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1: Com dois filhos adolescentes, ambos tendo tido de fazer exames este ano, espero que percebam esta necessidade que sinto de voltar ao tema quente do momento. Não parece que seja necessário explicar, seja mais o que for, relativamente ao que se passou, nem elaborar muito nas consequências que tudo isto está a ter nos miúdos, que não têm qualquer possibilidade de planear, seja o que for, com a natural ansiedade associada. Gostava de partilhar convosco a minha perspectiva, vista de fora, do enorme problema que temos dentro de todas as instituições públicas, que se notam mais nestes ministérios que são geridos por pessoas que não são políticos de profissão e que até terá paralelismo possível com algumas secretarias regionais, embora me pareça que, infelizmente, não será bem esse o caso. Até podem querer andar a outra velocidade, mudar, atrevo-me a dizer até reformar, mas o motor não deixa, não aguenta. Já de que está de gente sem qualificações nem capacidade, que assentou a carreira num cartão partidário. Ponto. Disse o João Miguel Tavares, a propósito desta enorme confusão, que o Sr. Ministro quis comprar um motor de um Porsche para uma viatura que tem a carroçaria de um Fiat, passa a publicidade. É um bocado disso, de facto. Mais uma vez, visto de fora, o que é que eu acho triste? Que o Fiat não queira sequer ouvir falar na ambição de se transformar num Porsche, até porque não tem motivação nenhuma para lá chegar. E a inércia, o desconforto e, sobretudo, esta forma de premiar por antiguidade, estabelecendo pelo meio aumentos que nada têm a ver com produtividade, resultam nesta roda do rato em que entramos, perdendo inclusivamente a capacidade de sequer nos revoltarmos, aceitando tudo isto até pela esperança que muitos têm de poder pertencer ao grupo do Fiat, como se isso fosse bom. Teve o Estado, um ano para preparar uma mudança. Que faz sentido, que parece introduzir eficiência, que teve um primeiro teste onde foram detectados problemas e que agora, 7 milhões de euros depois, com mais uma Deloitte por cima, tem de ser corrigido. Um ano, repito, mais uma vez falhamos. Falhou o Estado português. E o problema maior é que o grande prejudicado é o nosso futuro, que são os nossos miúdos, que eu espero que possam ter a vontade de ser mais e, sobretudo, mais felizes, sem tanta angústia e ansiedade. Muito obrigado pela vossa atenção e paciência.
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Miguel Albuquerque defende que primeiro é preciso testar e só depois implementar as novas tecnologias. O presidente do governo considera que foi um erro utilizar já a plataforma digital para os exames nacionais. A Assembleia Legislativa da Madeira assinalou os 50 anos com sessão solene. Feira agropecuária voltou à Santa do Porto Muniz. Albuquerque defende modernização do setor e abandono das antigas práticas agrícolas.

0: presidente do governo considera que as novas tecnologias só podem ser implementadas no terreno depois de experimentadas. Questionado pelos jornalistas sobre a polémica dos exames nacionais, Miguel Albuquerque considera que foi um erro utilizar já a nova plataforma da educação para estes exames nacionais.
1: Muitas vezes, esta tendência de enverdarmos pela tecnologia, nós temos que fazer a experimentação da tecnologia antes de usá-la, não é? Tem que haver um período. E acho que essa plataforma não estava suficientemente testada. Acho que isso foi um erro.
2: Há erros em plataformas. A da mobilidade também é mais um.
1: Pois, mas
2: é uma dificuldade da República com plataformas.
1: Acho que é uma dificuldade do país, mas não custa nada a gente fazer este período experimental.
0: Quanto à situação dos exames dos cerca de 3 mil alunos da Madeira, Miguel Albuquerque garantiu que são residuais os resultados suspensos e que em breve devem ser conhecidos.
1: A informação que eu tenho da secretária, todos os exames do 11º e 12º ano já foram todos publicados e só 11 alunos da Madeira, neste universo total, é que ainda estão suspensos e estamos a fazer as urgências no sentido de ter os resultados o mais rápido possível.
0: Recordo que é já esta segunda-feira que abrem as candidaturas ao ensino superior. Esta primeira fase decorre até 6 de agosto. Quanto aos exames nacionais, a segunda fase decorre entre terça e sexta-feira. Há, no entanto, alunos que podem reclamar das notas da primeira fase, o que torna estes prazos mais apertados. A Assembleia Legislativa da Madeira assinalou, neste domingo, os 50 anos da sua instalação, com uma sessão solene comemorativa que homenageou todos os deputados dos últimos 50 anos. Nos discursos, entre críticas e elogios, o deputado Gonçalo Maia Camelo, da Iniciativa Liberal, referiu que é preciso melhorar a ação do Parlamento.
3: É imperioso clarificar e reforçar os seus poderes legislativos. O Tribunal Constitucional decidiu boicotar a revisão constitucional de 2024. Uma revisão que visava permitir às Assembleias Regionais legislarem quase tudo, desde que aplicável apenas nas regiões. Mas o Tribunal Constitucional não aceitou o decretado pelo legislador constitucional. Alargou discricionariamente o leque de matérias reservadas aos outros órgãos de soberania. E decidiu, arbitrariamente, que o revogado e restritivo requisito do interesse específico continua a existir e a aplicar-se. E com isto, retirou às Assembleias Legislativas o que lhes é dado pela Constituição. Um esbulho que deve ser revertido urgentemente através de uma nova revisão constitucional.
0: Já Hugo Nunes do Chega não poupou críticas à governação da Madeira, que no Parlamento tem o suporte do PSD e do CDS.
4: É a Madeira dos pais que vêm os filhos licenciados fazer as malas para o aeroporto porque a economia da sua terra está asfixiada e fechada e que não tem ligações aos suspeitos do costume. É a Madeira das famílias da nossa classe média que trabalham de sol a sol e que vêm este Parlamento manter uma carga fiscal pesadíssima quando tínhamos a obrigação e o poder de aliviar os impostos ao máximo para dar oxigênio a quem produz. Dizem-nos muitas vezes, com tom paternalista, roçando a arrogância, que criticar o estado das coisas é atacar a autonomia. Que profunda hipocrisia. Atacar a autonomia é confundi-la com os interesses de um partido ou com a sobrevivência de um governo. A estabilidade que defendemos não é a estabilidade do imobilismo, nem a proteção de monopólios económicos que controlam as nossas ilhas. A estabilidade que nós queremos é a estabilidade na carteira dos madeirenses. É a certeza de que um pequeno empresário pode vencer pelo mérito e não porque conhece certo diretor regional ou porque tem o cartão partidário correto.
0: Do Partido Socialista, Paulo Cafofo deixou uma reflexão sobre o estado atual da região e sobre a necessidade de se alterar o que considera prejudica os madeirenses para que a autonomia chegue então a todos.
5: Ter um rendimento que permita fazer escolhas, encontrar uma casa, constituir família, aceder aos cuidados de saúde quando precisa, estudar, trabalhar e envelhecer com bem-estar. E poder ficar na sua terra, sem ser empurrado para fora por falta de oportunidades. É esta autonomia da pessoa que deve dar sentido à autonomia institucional.
0: O deputado do PS deixou ainda um alerta.
5: O populismo e a demagogia de partidos que quase não apresentam propostas, mas produzem muitos conteúdos para as redes sociais. Como sabemos, o populista não precisa de resolver os problemas. Precisa que eles continuem a existir para aumentar o descontentamento. Por isso, é preciso não confundir o barulho com o trabalho, insulto com coragem ou likes com competência.
0: Do JPP, Rafael Nunes criticou os bloqueios que, 50 anos depois e com novas gerações no Parlamento, a maioria continua a impor na Assembleia Regional.
6: Um Parlamento presta um mau serviço à democracia quando vinca um caminho marcado para a trilogia do quero, posso e mando, obstaculizando medidas oportunas e executivas, única e exclusivamente pela cor política dos seus proponentes. Não existe Parlamento sem pluralismo. Não existe pluralismo sem respeito. E não existe respeito se uma maioria entender o mandato eleitoral como autorização para dispensar o diálogo. A democracia vive da legitimidade das urnas, mas vive também da capacidade de ouvir quem pensa diferente. Vive da fiscalização, vive da transparência. É por isso que um Parlamento nunca deve recear perguntas, nunca deve recear audições. Um governo nunca deve recear o escrutínio.
0: Jaime Filipe Ramos, do PSD, insistiu na necessidade urgente de uma revisão constitucional para que a autonomia possa prosseguir o caminho rumo ao verdadeiro aprofundamento.
7: Precisamos, de uma vez por todas, que avance a revisão constitucional e que não passe de uma novela sempre adiada, que já cansa. Há 20 anos que se fala em revisão, já cansa ouvir e nada acontecer. E com isto, a Madeira e os Açores têm ficado prejudicados. Pois o facto de estarmos presos a uma Assembleia da República estagnada impede-nos claramente de avançar com mais arrojo, com mais coragem, que é aquilo que nós precisamos de fazer. E por isso sentimos que estamos amarrados a soluções que já não servem e que já não respondem aos novos desafios. Estão ultrapassadas. Não podemos continuar a ter um Estado que nos condiciona, que nos limita. Por vezes, até parece, que convive mal e tem incómodo com o nosso sucesso.
0: O discurso de encerramento desta sessão solene foi da Presidente da Assembleia Legislativa da Madeira. Rubina Leal destacou os desafios que a Madeira e o Parlamento enfrentam.
8: Os desafios impõem consciência, reflexão, mudanças, alterações, mas também decisões. Vivemos num tempo de profundas transformações tecnológicas, económicas e sociais, em que a rapidez da informação nem sempre favorece a reflexão e a confiança nas instituições democráticas, que muitas vezes é posta em causa. Num tempo marcado pela urgência, estas instituições têm o dever de preservar a serenidade, o rigor e a responsabilidade.
0: O Parlamento Regional assinalou 50 anos de existência com sessão solene. Também neste domingo, na Sé, foi celebrada missa de sufrágio pelos deputados dos últimos 50 anos, presidida pelo Bispo do Funchal, Dom Nuno Brás. O Presidente do Governo insiste na modernização da agricultura e pecuária da Madeira. Na visita à Feira Agropecuária da Santa do Porto Muniz, Miguel Albuquerque voltou a referir que é importante romper com as práticas do passado e projetar um setor moderno.
1: Nós não vamos, nem podemos ter na Madeira uma agricultura intensiva. Temos de ter uma agricultura de tecnologia de ponta, que é o futuro, não é? Nenhum jovem vai se submeter ao esforço que os seus antepassados despendiam numa agricultura de escravatura em termos de esforço físico. Portanto, o que é que temos? Temos, de facto, através da escola agrícola, formação. Nós hoje temos um conjunto, sobretudo nos hortícolas, um conjunto de unidades de produção com base tecnológica, ou seja, a hidroponia, IA e computação,

0: Tribunal. O presidente do governo foi ainda questionado sobre os casos que envolvem o ministro da Administração Interna.
1: Tenho sempre um princípio que adoto para mim, para os meus e para os outros, que é estas notícias não são nem condenações, nem sequer inquéritos, nem sequer acusações. Portanto,
2: mas há muitos indícios.
1: Indícios são indícios, mas os indícios, você hoje pode fazer os indícios que quiser.
2: Acha que tem como?
1: Se eu posso pegar numa imagem de inteligência artificial e dizer que você roubou um carro ontem...
2: Se o senhor fosse primeiro-ministro, me deixava como ministro?
1: Eu não sou primeiro-ministro.
0: Miguel Albuquerque, o presidente do Governo Regional.

Agora ficamos com as previsões do estado do tempo para segunda-feira. Pode contar com céu pouco nublado, apresentando períodos de mais nebulosidade nas terras altas. O vento deve soprar fraco a moderado, entre os 10 e os 30 km por hora de norte a nordeste, superando por vezes forte até 40 km horários nas terras altas da Ilha da Madeira a partir da tarde. Pequena descida de temperatura nas terras altas, com máxima de 27 graus prevista para o Funchal.

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um decadente aristocrata. Talvez lhe dessem à nascença amor e fé. Talvez crescesse aos tropeções na vida ingrata. Talvez o tenham educado sem maneiras, entre desordens, navalhadas e paixões.

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Tiro Figueiredo, corre para a linha final, vai centrar contra o corpo do adversário, sai a bola para a linha final, é pontapé de canto. Pontapé de canto favorável ao Sporting, vai agora marcar Moraes do lado esquerdo. Moraes tem a bola no quarto círculo, prepara-se para bater na direção da baliza de Kovalik. A bola vai partir, partiu com boa conta para a baliza, gol! Gol! Sporting, Marco Moraes, diretamente da...

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1: Adivinhou? É isso mesmo. Estamos a 15 minutos das 8 da manhã, altura ideal para sabermos então qual é a informação que está disponível nesta manhã de segunda-feira. Bom dia, Paulo Figueira. Vamos às notícias, no Madeira em Notícias.
2: Olá, bom dia. Greve dos técnicos auxiliares nos jardins de infância pode afetar serviço. Dos três sindicatos, um decidiu manter o protesto. Preço dos combustíveis, o gasóleo rodoviário subiu de preço, está agora mais caro, 7 cêntimos por litro. Ainda neste noticiário, pode conhecer as 7 maravilhas da Madeira, candidatas às meias finais do concurso nacional.
1: Temperatura para hoje de 26 graus Celsius.
2: Agora o desenvolvimento. Os preços dos combustíveis subiram novamente nos gasóleos, que o agravamento sobressai. O rodoviário está a 7 cêntimos mais caro, fixando-se agora em 1,73€. Por sua vez, o gasóleo colírio de mercado está mais caro 6 cêntimos desde a meia-noite, para ficar a 1,28€. Já a gasolina está 2 cêntimos mais elevada, passando a custar 1,79€ por litro. São valores que permanecerão até ao final do próximo domingo. O funcionamento de algumas creches e jardins de infância pode ser afetado ao longo de hoje e também amanhã. Os filiados no Sindicato dos Trabalhadores em Funções Públicas e Sociais decidiram manter a greve anunciada, apesar do cancelamento decidido por outras duas organizações sindicais. Na passada quarta-feira, a Secretária da Educação assinou um acordo com o Sintap e o Sindicato da Função Pública, mas para Nelson de Pereira não faz sentido alterar a posição inicial, uma vez que não foi convidado para o encontro.
3: O sindicato não foi chamado à negociação, supostamente, afinal de contas, não é uma negociação, um memorando de intenções. Também, se fôssemos chamados numa situação dessas para assinar um memorando de intenções, o sindicato não ia assinar, nem ia se pronunciar, porque nós que somos coisas concretas e de acordo com o que os trabalhadores exigem. O segundo aspecto tem a ver com o que os trabalhadores querem. Portanto, este sindicato não assina nada e não vai para a mesa da negociação e não vai expor qualquer outra situação sem falar com os trabalhadores. Portanto, são esses dois pontos de referência das quais a greve mantém-se.
2: A greve mantém-se e começa hoje. O Sindicato dos Trabalhadores em Funções Públicas e Sociais contraria assim a posição das outras duas organizações com filiados. A greve das técnicas de apoio às creches e jardins de infância prolonga-se até amanhã. Tem como objetivo reivindicar a valorização da carreira e a contratação de novas profissionais. Este sindicato anunciou para as 11 da manhã de hoje uma concentração de protesto em frente à Secretaria da Educação. A Presidente da Assembleia sublinha que a instituição pode ser o antídoto natural contra a polarização e a desconfiança das pessoas nos organismos públicos. É por isso que insiste na importância de preservar a serenidade, o rigor e a responsabilidade. Rubino Leão falava ontem na sessão solene comemorativa dos 50 anos da Assembleia Legislativa da Região Autónoma da Madeira.
4: Os desafios impõem consciência, reflexão, mudanças, alterações, mas também decisões. Vivemos num tempo de profundas transformações tecnológicas, económicas e sociais, em que a rapidez da informação nem sempre favorece a reflexão e a confiança nas instituições democráticas, que muitas vezes é posta em causa. Num tempo marcado pela urgência, estas instituições têm o dever de preservar a serenidade, o rigor e a responsabilidade.
2: A Presidente da Assembleia destacou o papel do Parlamento na afirmação da autonomia regional. Em 50 anos, realizaram-se cerca de 3 mil reuniões plenárias e foram aprovadas cerca de 5 mil iniciativas legislativas. Representantes de todos os partidos também discursaram, entre críticas e elogios. Gonçalo Maia Camelo, da Iniciativa Liberal, referiu que é preciso melhorar a ação do Parlamento.
5: É imperioso clarificar e reforçar os seus poderes legislativos. O Tribunal Constitucional decidiu boicotar a revisão constitucional de 2024. Uma revisão que visava permitir às Assembleias Regionais legislarem quase tudo, desde que aplicável apenas nas regiões. Mas o Tribunal Constitucional não aceitou o decretado pelo legislador constitucional. Alargou discricionariamente o leque de matérias reservadas aos outros órgãos de soberania. E decidiu, arbitrariamente, que o revogado e restritivo requisito do interesse específico continua a existir e a aplicar-se. E com isto, retirou às Assembleias Legislativas o que lhes é dado pela Constituição. Um esbulho que deve ser revertido urgentemente através de uma nova revisão constitucional.
2: Hugo Nunes do Chega não poupou críticas à governação da Madeira, que no Parlamento tem o suporte do PSD e do CDS.
6: É a Madeira dos pais que vêm os filhos licenciados fazer as malas para o aeroporto porque a economia da sua terra está asfixiada e fechada e que não tem ligações aos suspeitos do costume. É a Madeira das famílias da nossa classe média que trabalham de sol a sol e que vêm este Parlamento manter uma carga fiscal pesadíssima quando tínhamos a obrigação e o poder de aliviar os impostos ao máximo para dar oxigênio.
2: Do Partido Socialista, Paulo Cafofo deixou uma reflexão sobre o estado atual da região e sobre a necessidade de se alterar, o que prejudica os madeirenses, para que a autonomia chegue a todos.
7: O populismo e a demagogia de partidos que quase não apresentam propostas, mas produzem muitos conteúdos para as redes sociais. Como sabemos, o populista não precisa de resolver os problemas, precisa que eles continuem a existir para aumentar o descontentamento. Por isso, é preciso não confundir o barulho com trabalho, insulto com coragem ou likes com competência.
2: Do Juntos pelo Povo, Rafael Nunes criticou os bloqueios que 50 anos depois, e com novas gerações no Parlamento, a maioria continua a impor na Assembleia.
8: Um Parlamento presta um mau serviço à democracia quando vinca um caminho marcado pela trilogia do quero, posso e mando, obstaculizando medidas oportunas e executivas, única e exclusivamente pela cor política dos seus proponentes. Não existe Parlamento sem pluralismo. Não existe pluralismo sem respeito. E não existe respeito se uma maioria entender o mandato eleitoral como autorização para dispensar o diálogo. A democracia vive da legitimidade das urnas, mas vive também da capacidade de ouvir quem pensa diferente. Vive da fiscalização, vive da transparência. É por isso que um Parlamento nunca deve recear perguntas, nunca deve recear audições. Um governo nunca deve recear o escrutínio.
2: Jaime Filipe Ramos, do PSD, insistiu na necessidade urgente de uma revisão constitucional para que a autonomia possa prosseguir o caminho rumo ao verdadeiro aprofundamento.
9: Precisamos, de uma vez por todas, que avance a revisão constitucional e que não passe de uma novela sempre adiada, que já cansa. Há 20 anos que se fala e nada a acontecer. E com isto, a Madeira e os Açores têm ficado prejudicados. Pois o facto de estarmos presos a uma Assembleia da República estagnada impede-nos claramente de avançar com mais arrojo, com mais coragem, que é aquilo que nós precisamos de fazer. E por isso sentimos que estamos amarrados a soluções que já não servem e que já não respondem aos novos desafios. Estão ultrapassadas. Não podemos continuar a ter um Estado que nos condiciona, que nos limita. Por vezes, até parece, que convive mal e tem encontro com o nosso sucesso.
2: O Parlamento assinalou meio século de atividade. A primeira reunião da Assembleia Regional ocorreu a 19 de julho de 1976, na sequência da instalação do regime autonómico na Madeira. Na sessão de ontem foram homenageados os 5 presidentes anteriores, Rubina Leal, nomeadamente Emmanuel Rodrigues e Nélio Mendonça, já falecidos, bem como Miguel Mendonça, Tranquada Gomes e José Manuel Rodrigues, isto para além de todos os deputados que exerceram funções no decurso das últimas 5 décadas. Ontem, na sede do Funchal, o Bispo Dom Nuno Brás celebrou uma missa de sufrágio pelos deputados dos últimos 50 anos. O Presidente do Governo considera que as novas tecnologias só podem ser implementadas no terreno depois de experimentação. Questionado por jornalistas sobre a polémica dos exames nacionais, Albuquerque considera que foi um erro utilizar já a nova plataforma da educação para estas provas.
10: Muitas vezes esta tendência de de enverdar pela tecnologia, nós temos que fazer a experimentação da tecnologia antes de usá-la, não é? Tem que haver um período. E acho que essa plataforma não estava suficientemente testada. Acho que isso foi um erro.
11: Há erros em plataformas. A da mobilidade também é mais um.
10: Pois,
11: acho que é uma dificuldade da República com plataformas.
10: Acho que é uma dificuldade do país, mas não custa nada a gente fazer espírito experimental.
2: Quanto à situação dos exames dos cerca de 3 mil alunos da Madeira, Albuquerque garantiu que são residuais e que os resultados suspensos em breve devem ser conhecidos. O presidente do governo falava na Feira Agropecuária do Porto Muniz, que ontem encerrou. Miguel Albuquerque insiste na modernização da agricultura e pecuária e disse também que é importante romper com as práticas do passado e projetar um setor moderno.
10: Nós não vamos, nem podemos ter na Madeira uma agricultura intensiva, temos que ter uma agricultura de tecnologia de ponta, que é isso que é o futuro, não é? Nenhum jovem vai se submeter ao esforço que os seus antepassados despendiam numa agricultura de escravatura em termos de esforço físico. Portanto, o que é que temos? Temos, de facto, através da escola agrícola, formação. Nós hoje temos um conjunto, sobretudo nas hortícolas, o conjunto de unidades de produção com base tecnológica, ou seja, hidroponia, IA e computação, e no outro sector, no sector primário animal, nós estamos a desenvolver um conjunto também de atividades para garantir a autonomia estratégica da região. Está quase a acontecer nos ovos, vai acontecer também na carne de frango, são investimentos muito importantes. E vamos criar também na carne bovina, estamos neste momento num processo já avançado para termos uma marca da Madeira, que é a Raça Terra. E a Raça Terra vai criar um produto de valor acrescentado, ou seja, com preço alto, para podermos vender no mercado.
2: O Presidente do Governo projetou o futuro do setor agropecuário madeirense. Já são conhecidas as 7 maravilhas da Madeira, concorrentes às meias finais do concurso nacional da região. Concorrem às Maravilhas de Portugal 2026, o Forte Nossa Senhora do Amparo, na categoria de castelos, o teleférico da Rocha do Novio, na categoria das grandes obras, e as Casas de Colmo de Santana. Para as obras do século XX concorre o Mercado dos Lavradores e do século XXI, a Casa das Mudas da Calheta. Na categoria religião está a Igreja Matriz de São Jorge e na categoria de turismo vai a concurso o Jardim Monte Palace Madeira. A meia-final das 7 Maravilhas de Portugal realiza-se a 5 de setembro. A final é uma semana depois. O Nacional assegurou a contratação do extremo dinamarquês Marcus Jensen, proveniente do Odense, da Dinamarca. É mais um jogador com contrato prolongado para conferir estabilidade ao plantel. O futebolista de 21 anos assinou por 4 épocas. É a 7ª aquisição dos alvinegros a contar para a temporada 2026-2027 da Primeira Liga em Portugal.

0: queremos fazer referência à Primeira Liga Portuguesa em Futebol da temporada 2026-2027, para ser mais preciso. Agora o tempo pode contar com céu pouco nublado na Madeira, vento fraco moderado por vezes forte nas zonas montanhosas a partir da tarde, uma descida de temperatura nas terras altas e máxima de 26 graus no Funchal.
1: Bom final nesta primeira edição do Madeira Notícia, primeira sessão, digamos assim, desta segunda-feira, dia 20 de julho. Paulo Figueira regressa à antena daqui a pouco para olharmos para as capas dos principais matutinos nesta manhã de segunda. E é um quarto para uma, está de regresso com a edição 2 do Madeira Notícia.
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1: Um bom princípio de semana, um bom princípio de segunda-feira, boa viagem para quem começa ao volante nos próximos instantes, ou então votos também de boas férias, que dê para relaxar um pouco, descontrair e já sabe, uma das boas alternativas é levar o PEF consigo para qualquer lugar que esteja já nos seus planos.

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1: Com dois filhos adolescentes, ambos têm tido de fazer exames este ano. Espero que percebam esta necessidade que sinto de voltar ao tema quente do momento. Não parece que seja necessário explicar, seja mais o que for, relativamente ao que se passou, nem elaborar muito nas consequências que tudo isto está a ter nos miúdos, que não têm qualquer possibilidade de planear, seja o que for, com a natural ansiedade associada. Gostava de partilhar convosco a minha perspectiva, vista de fora, do enorme problema que temos dentro de todas as instituições públicas, que se notam mais nestes ministérios que são geridos por pessoas que não são políticos de profissão e que até terá paralelismo possível com algumas secretarias regionais, embora me pareça que, infelizmente, não será bem esse o caso. Até podem querer andar a outra velocidade, mudar, atrevo-me a dizer até reformar, mas o motor não deixa, não aguenta, já de que está de gente sem qualificações nem capacidade, que assentou a carreira num cartão partidário. Ponto. Disse o João Miguel Tavares, a propósito desta enorme confusão, que o Sr. Ministro quis comprar um motor de um Porsche para uma viatura que tem a carroçaria de um Fiat, passa a publicidade. É um bocado disso, de facto. Mais uma vez, visto de fora, o que é que eu acho triste? Que o Fiat não queira sequer ouvir falar na ambição de se transformar num Porsche, até porque não tem motivação nenhuma para lá chegar. E a inércia, o desconforto e, sobretudo, esta forma de premiar por antiguidade, estabelecendo pelo meio aumentos que nada têm a ver com produtividade, resultam nesta roda do rato em que entramos, perdendo inclusivamente a capacidade de sequer nos revoltarmos, aceitando tudo isto até pela esperança que muitos têm de poder pertencer ao grupo do Fiat, como se isso fosse bom. Teve o Estado um ano para preparar uma mudança, que faz sentido, que parece introduzir eficiência, que teve um primeiro teste onde foram detectados problemas e que agora, 7 milhões de euros depois, com mais uma Deloitte por cima, tem de ser corrigido. Um ano, repito. Mais uma vez, falhamos. Falhou o Estado português. E o problema maior é que o grande prejudicado é o nosso futuro, que são os nossos miúdos, que eu espero que possam ter a vontade de ser mais e, sobretudo, mais felizes, sem tanta angústia e ansiedade. Muito obrigado pela vossa atenção e paciência.
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Olá, muito bom dia, bem-vindos ao nosso programa Almanac PEF em Antena. Vamos acompanhá-los de forma bem disposta até ao meio-dia e esperemos que nos dê o prazer da sua companhia uma vez mais. Deste lado, para já acompanhá-lo Joana Ferreira, enquanto o Paulo Madruga não vai também chegando, vamos aqui consigo, ficando com muita música. Lá mais para a frente, vamos disponibilizar a nossa linha telefónica para que possamos uma vez mais conversar consigo, preencher este espaço da melhor forma. É verão, o calor está aí, estamos muitíssimo bem em mangas de camisa, roupas leves, mas muito para já coloquei no almoço. É verdade, muitas são as famílias que já desfrutaram bem cedinho do pequeno almoço. É segunda-feira, é a volta à rotina, naturalmente é voltar à rotina, é mais uma semana de trabalho, estamos juntos, uma boa semana de trabalho para todos. Para quem está de férias, é mais um dia para gozar, um dia de verão com o sol a brilhar. No Funchal, a temperatura máxima esperada no dia de hoje é de 26 graus Celsius. Vamos então ficando agora e na música com José Luís Perales para recordarmos Me Amas.

música bem disposta, Namor e Bonga Valenti, uma canção com muito ritmo. E agora, no atuado mais calminha, One Love, na voz de Bob Marley. Para si que vai no seu automóvel, faça uma boa viagem com o PEF e comigo, Joana Ferreira, neste programa Almanac, o PEF em Antena.

música bem ritmada, bem disposta aqui no nosso programa Almanac PEF em antena. Estamos a 2 minutos das 10h30. Para si que levanta-se mais tarde, é mais um dia para descansar. Um bom apetite para o seu pequeno almoço. E continuamos naturalmente a acompanhá-lo, continuamos a dizer-lhe que é verão, a desejar-lhe boas férias. Uma ida à praia requer, como é sabido, muitos cuidados, não se expor ao sol nas horas de maior calor. Naturalmente que cumprir o horário saudável, uma ida à praia também temos de ter tudo isso em conta. A cor da bandeira, se o mar está agitado ou não, enfim, usar o protetor, tudo o que é preciso. E nunca é demais relembrarmos estes cuidados uma vez mais neste verão. E por falar em praia, o IPMA prevê para hoje e para a Madeira céu com períodos de muita nubulosidade. O vento vai soprar-se fraco a moderado. Haverá uma pequena descida da temperatura nas terras altas. No Funchal, céu pouco nublado, apresentando-se com períodos de muita nebulosidade entre o meio da manhã e o final da tarde. O vento vai soprar fraco no mar. Na costa norte, ondas de nordeste com 1 metro. Na costa sul, ondas inferiores a 1 metro. A temperatura da água do mar rondar os belíssimos 24 graus Celsius. A do ar, 26. Portanto, mais um dia perfeito para aproveitar-se desse lado e da melhor forma na sintonia PEF. E agora, falando de sonhos, a Espanha tinha um sonho, não é verdade, se vencer o Mundial. Isso constatou-se ontem. E, claro, sonhar não custa nada. A Espanha sonhou e concretizou. E vamos então ficando tudo isto porque vamos ouvir I Have a Dream na voz do Zabem. Mais uma proposta musical para si, só para si, que está ligado com o PEF.

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0: É isso, let's go, vamos ao telefone. Shakira, Dai Dai, é verdade. É aqui na Rádio PEF que nós vamos continuar e vejo aqui no WhatsApp as mensagens vão também chegando. 936-363-970, se assim o entender. Nós ficamos à espera da sua mensagem. Não é necessário ser só os imigrantes. O convite é extensivo a todo o auditório PEF, quer os que estão por cá a ouvir-nos na Madeira, quer do outro lado em pef.pt. E vejo muito, viva a Espanha! Pois é, a Espanha que não dormiu para comemorar naturalmente a vitória neste Mundial. Trabalhou, venceu, ganhou, está de parabéns. E agora vamos conversar com os nossos ouvintes. Vamos começar por este ouvinte que já liga para cá há algum tempo. Vamos lá saber quem é que está do outro lado a nos ligar para falar com o Auditório PEF. Vamos lá conversar com o primeiro ouvinte. Olá, bom dia. Estou, bom dia.
1: A minha Joana, bem dia, senhora Paula.
0: Finalmente, então, Ana Paula, como está a passar esta segunda-feira?
2: Bom dia, minha Joana.
0: Olá, Petra, bom dia. Estás bem? Estás a gostar de estar na casa da avó?
2: Estou. Olha. Hoje vai haver gato na minha escola, hoje e amanhã.
0: Ah, e então, e o que é que vais fazer na casa da avó, já sabes?
2: Eu estou a brincar com água.
0: Com água? E o que é que fazes com a água? Enches
2: Eu brinco.
0: Sim.
2: Eu molho as mãos.
0: Regas as flores, avó? É isso?
2: Aham. Eu também brinco com água e molho as mãos e essas coisas.
0: Ah, Petra, porque está calor, não é?
2: Sim.
0: Tu gostas de ir à praia?
2: E o senhor Paulo?
0: O senhor Paulo está numa reunião sobre o rally da Madeira, mas daqui a pouco ele já está cá. Está bem, Petra?
2: Uhum. Se quer, eu posso ligar outra vez.
0: Ah, é? Tu queres falar com ele?
2: Quero.
0: Está bem. Muito bem, Petra. Daqui a pouco eu falo que tu queres falar com ele e ele aí já vai ficar à espera.
2: Ok.
0: Olha, Petra, beijinhos. Passa um bom dia na casa da tua avó.
2: Beijinhos para toda a gente.
0: Muito obrigada.
2: E para a menina Joana e para o senhor Paulo.
0: Obrigada, fofa. Bom dia, beijinhos.
3: Joana, já sei.
0: A avó já habituou a Petra a ligar e a falar e ela não tem...
3: Joana, parece que está a sonhar para ela dizer. Parece que está a dizer para ela dizer. Mas não, isto já sei.
0: Pois é, ela...
3: E o coraçãozinho fala nós.
0: Qualquer dia ela liga para aqui sem...
3: Então, quando, ela quando... gosta, ela só diz, diz minha mãe. A avó falou no programa e disse, falei. A avó deu beijinhos à menina Joana, que manda, disse, mandei. A menina Joana também manda para ti e a senhora Paula.
0: É por isso que muitas vezes dizemos que o PEF é a rádio do futuro e qualquer dia, quando a Petra for adulta, já está a ligar para cá.
3: Já está, olha, não sabe o que quer, minha Joana.
0: Mas ele nunca ligou ou já ligou?
3: Já, quando ele era mais, eu tinha assim uns sonhos. Daí ele começou pequenininho, mais pequenininho que a Petra.
0: Ah, não,
3: mas
0: tenho
3: até aos 10 anos, até aos 10 anos.
0: E depois já não quis.
3: Depois já não, já fica mais rapazinho, já.
0: Ana Paula, e então?
3: Olha, quero mandar beijinhos para o senhor, para a senhora, para a Dona Maria da Monte, para o senhor Virgílio, para a senhora Nélia, e para o senhor Paulo, que trabalha na Câmara, e para a Dona Elia Jardim, para a Dona Barreto Gonçalves, para a Marcelia, para o senhor Fernando, e para a Nadir também, que ela eu também já há muito tempo não falo com ela, para a Nadir e a Dona Ana. E quero mandar um beijinho para o Ruben Aguiar e para a família do Ruben Aguiar e um meu grande abraço para a menina Joana e para todos os postos da Mestre do Funchal. Com muita saúde, uma boa semana de trabalho e aqui paz para o mundo inteiro.
0: Ana Paula, muito obrigada pelos seus votos. Nós também desejamos de uma ótima
3: semana. E a Dona Elia Jardim, e a Dona Elia Jardim.
2: Olha... Tchau, menina Joana!
0: Ups, tchau, legal, Petra, beijinhos.
3: Estou falando da minha Joana, beijinhos, minha
0: um
3: Joana.
0: Um dia feliz.
3: Tudo bom para ser com muita saúde.
0: Já, muito obrigada.
3: Consciência, obrigada.
0: Ora, a Petra que já vai também ligando para cá, para o PEF, para os que desconhecem ou para os menos informados, menos atentos, o número é o 291-20-89-54, aqui para o nosso programa Almanac PEF em Antena. E por falar na Espanha, vamos falar com mais este ouvinte, vamos perguntar se já viu o jogo, por exemplo. Vamos lá perguntar. Olá, bom dia. Estou.
4: Sim,
0: Nós
4: bom
0: também
4: dia.
0: estamos. Élia Jardim, bem disposta?
4: Bem, obrigada. Na vossa companhia está tudo bem.
0: Ainda bem, tem sol na sua rua.
4: Sim, tem sol.
0: Anda o sol na minha rua, não é?
4: Anda só na minha rua.
0: Cada vez até mais tarde.
4: É verdade. É.
0: Conhece este fado?
4: Sim.
0: Pois é isso. Élia Jardim, então, vi o jogo, ouviu, alguém falou a ele, a Espanha ganhou.
4: Não percebi.
0: Se a Élia viu o jogo ontem.
4: Ah, não vejo o jogo. Eu gosto que os nossos ganham. Fui à Espanha, mas ainda vejo o jogo.
0: Mas a Élia sabe que.
4: Nunca gostei de ver o jogo.
0: A Élia sabe que a Espanha venceu, não é?
4: Sim,
0: Ah,
4: sei.
0: ok. Então,
4: É,
0: viva a
4: que
0: Espanha!
4: bom.
0: Temos que dizer viva a Espanha!
4: Sim, viva a Espanha.
0: É isso. Élia, de resto, a Élia foi passear neste fim de semana, não foi?
4: Não, este fim de semana não saí. Fiquei em casa.
0: Ficar em casa também é uma festa, não é?
4: Sim, em casa também é bom.
0: Ah, é, sem dúvida.
4: Sim.
0: Élia Jardim, quero então aproveitar e desenrolar, digamos assim, a sua lista.
4: Sim, vou desejar aos nossos ouvintes, vou começar pela Dona Joana e o Sr. Paulo, para o Sr. Daniel, para todos que me estão ouvindo, para o Sr. do Funchal, um grande beijinho. Agora vai um beijinho para o Sr. Clássico Nóbrega, para a Manuela Nunes, para a Sandra Alves, para a Alda Abreu Andrade, para a Paula Guilherme, um beijinho, para a Fernanda Rodrigues, um beijinho, para a Mirjé Pinto Afonso, para a Irene Souza, para a Sra. Agostinha Pestana, para a Sra. Desculpe, Dona João. Para a Angelina Pereira, para a Fátima Souza, também um grande beijinho, para o Sr. Oscar e para o Sr. Ricardo Cassiano, para o Nélio Freitas, para o Gareto Paz, para a Teresa Camacho, para o Lucília Menezes de Braga, para a Nadir Rodrigues, para a Virginia Jardim, também um beijinho para a Rosa Guerreiro, para o Marinho de Pinto, para a Marisa de Souza, para a Celeste Leguém, para a Fátima Marques, um grande beijinho, para o Brasil, para a Dona Maria do Monte, o Sr. Virgílio, para a Lina, para o Porto Santo, um grande beijinho, para o Goreto Gonçalves, para o Sr. António Santos, também vai um beijinho, vai um beijinho para o Sr. António Correia, também, e vai um beijinho aqui para o Duarte Marote, tudo bom para ele, para o Tílio Mendonça, para o Zulmeira Correia, e vai um beijinho para o Duarte Ramos, para a Wanda Ferreira, para a Gerson, um beijinho para ela, para os meninos, vai um beijinho para a Marta Marques também, um beijinho para si, e tudo quem me está a ouvir, que tenha um dia feliz e saúde da boa. Muito obrigada por esta oportunidade. Muito obrigada, Dona Joana.
0: Élia, nós é que agradecemos. Beijinhos, uma ótima
4: beijinhos,
0: segunda-feira.
4: Beijinhos
0: obrigada.
4: Também.
0: Obrigada,
4: muitos beijinhos.
0: Muito
4: Obrigada.
0: obrigada. Ora, é isso mesmo, Élia Jardim, agora vai arrumar, digamos assim, vai enrolar, sim, porque já é uma lista longa, vai enrolar a sua lista para uma próxima oportunidade e nós vamos, assim que possível, ao telefone 291-20-89-54. E agora, queremos falar consigo, que é imigrante, gosta de enviar uma mensagem pelo WhatsApp. Estamos à espera, viu ou não viu o jogo, queres deixar aqui uma mensagem escrita ou de voz, esteja à vontade, uma foto. Nós também apreciamos muito quando também envia uma foto para sabermos como é que está o tempo aí desse lado, o que é que anda a fazer. É tão bom, naturalmente, este, digamos, esta troca de mensagens que nós vamos fazendo de segunda à sexta-feira aqui no PEF, sim, porque em simultâneo estão os canais 1 e 2. No 92 MHz e também na onda média nos 1530 kHz e também para o mundo em pf.pt e nós chegamos muito mais longe. Falamos na Espanha, viva a Espanha, a Espanha está de parabéns. Hoje, naturalmente que esta noite ninguém dormiu para festejar a grande vitória do Mundial da Espanha e fomos aqui vasculhar e encontramos esta canção, muitos vão reconhecer, identificar-se, vão gostar, outros desconhecem. Só para dizeres, e viva a Espanha! Vamos a isto!

Mais uma proposta musical bem disposta, fantástica. Westlife, My Love. Estamos quase nas 11, é verdade. A primeira parte, praticamente a terminar do nosso Almanac PEF em antena. Ficamos agora com Julio Iglesias para, naturalmente, chegarmos ao sinal horário das 11 desta manhã de segunda-feira, já 20 de julho de 2026. Quem diria, já ultrapassamos mais de metade do mês de julho. O tempo voa, há que aproveitar. Depois das 11, regressamos para a segunda e última parte do nosso programa de hoje. Continuo desse lado, até já.

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Ora, Seth Allen, o artista que compõe, escreve e produz os próprios temas. Ouvimos Nesta Vida. Avançamos já com a segunda hora do nosso programa Almanac PF e Antena para hoje, 20 de julho de 2026. Um bom dia grande para si. É verdade, temos que pensar grande, temos que sorrir, atitudes positivas e fé em Deus também muda e de que maneira para melhor o nosso dia-a-dia. As mensagens pelo WhatsApp vão chegando. Nós estamos a ver, exatamente, estamos de olho, digamos assim, no nosso WhatsApp. Daqui a pouco vamos fazer referência a algumas dessas mesmas mensagens. 936363970. O número, o fixo, é o 291-20-8954. Vamos também colocar aqui uma ou outra chamada no nosso, como sempre, programa Almanac PF e Antena. Mas para já se pode dar um pezinho de dança, aí está a Macarena, Los del Rio. Um bom verão, boas férias, está a trabalhar. Um bom trabalho, tem que ser.

famosa Macarena Los del Rio no nosso programa Almanac PEF em antena. Mais uma proposta musical para este verão, dia 20 de julho de 2026. Acreditamos que está passando um bom dia aí desse lado na companhia da sua rádio, o PEF. Olá, Venezuela, olá. Ou melhor, já vamos à Venezuela, essa que é essa, mas para já vamos até Londres. Olá, Zita Souza, beijinhos, bom dia, obrigada pela mensagem. Diz assim, bom dia Joana e Paulo, um bom dia a todos os que escutam esta rádio, um feliz dia, eu quero dizer, viva a Espanha, mereceu ganhar. Beijinhos desde Londres para todos, uma ótima semana por parte da Zita Souza. Obrigada por esta mensagem que também fizemos questão de divulgar aqui no nosso programa Almanac PEF em Antena. Outras mensagens vão chegando. 936-363-970 é o número que dá-lhe acesso às mensagens via WhatsApp. Pode também sempre usar o fixo 291-2089-54 para já. Just Another Day, na voz de John Secada. Mais uma proposta musical que está aí para si, só para si.

muito para já, vamos em direção ao telefone. Vamos lá saber quem é que está do outro lado na nossa companhia. Bom dia. Alô? A chamada caiu. Vamos então aguardando daqui a pouco o nosso ouvinte que estava do outro lado e a chamada caiu. 11:20, dizemos-lhe que hoje é segunda-feira, ainda hoje falando da nossa programação, ao meio-dia e um quarto, pode contar com a Liga PEF, com a apresentação de José Pedro Correia. Às 17 horas, não perca Coisas de Antigamente, mais um episódio super fresquinho, para si, só para si. Às 18 horas, uma opinião que conta hoje com o Dr. André Barreto. Enquanto não retomamos a chamada, vamos aqui ficando com mais uma mensagem que nos chega. Vamos ficando agora com a mensagem da Maria. Olá.

à Venezuela. Olá, Maria. A Maria que deixa os cumprimentos a todos nós. Bom dia, uma boa semana para todos. Bom dia, Madeira. E viva a Espanha, olé. É verdade, a Maria também está satisfeita, naturalmente, pela Espanha ser naturalmente contemplada neste Mundial 2026. É assim, Maria, nós também que estamos satisfeitos e vamos aqui, aliás, um dos temas fortes aqui e ali é de facto o Mundial e a Espanha. Naturalmente que são muitas as pessoas que foram para a caminha mais tarde para comemorarem e ainda assim foi por uma boa causa. Desejamos a todos uma ótima segunda-feira. Sleeping in My Car, uma canção que conta com alguns anos, na voz dos Roxette, para recordar. E já aqui no nosso programa Almanac PFA Antena.

0: Estamos a 5 minutos das 11h30. Deste modo, se vai fazendo a sua manhã de segunda-feira na Companhia PEF com o nosso Almanac em antena. E vamos voltar ao nosso telefone. Vamos lá atender esta chamadinha. Bom dia!
1: Bom dia!
0: Bom dia! Estou a falar com quem?
1: Zulmira Correia.
0: Olá, Zulmira Correia. Bem-vinda ao programa Almanac PEF e Antena. Foi para a cama mais tarde, foi comemorar a Espanha.
1: Sim, claro. Até o último segundo.
0: Então, estava a torcer pela Espanha, certo?
1: Sim, claro. Claro que sim.
0: Pois, claro. Os nuestros hermanos tinham que...
1: Sim, são nossos hermanitos, claro que sim. Mas,
0: então, fiquei satisfeita.
1: Sim, fiquei muito satisfeita, muito.
0: Ainda bem, Zulmira Correia. E agora, não falando do jogo, este fim de semana fui passear, fui até à praia, ao campo, ficou em casa.
1: Não, fiquei em casa, fiquei esperando mesmo, tinham viajado, então estava esperando que chegasse e...
0: Então
1: não,
0: foi uma festa,
1: sei.
0: Zulmira, não foi?
1: Sim, foi, claro, comecei cedo a fazer a comida e preparar as coisas para quando chegasse, estarem tudo prontinho.
0: Ah, maravilha.
1: Ah, sim. É uma alegria.
0: Zulmira Correia, dizem que quem é avó é mãe duas vezes, concordo.
1: É verdade, Joana. Ai, a gente tem um carinho tão especial para aqueles meninos que...
0: Pois, e penso que quando chegar na minha vez também vou sentir isso.
1: Ah, vai ter, acredito que sim, vai gostar. Ai, meu Deus, não cai no chão. Não se deixa cair no chão.
0: São nossos, não é, Zulmira Correia? São nossos.
1: É verdade, é nossos. A gente, eles dizem que os avós é que daqui os meninos a perder, não é?
0: Ai, é
1: que eles querem uma coisa e os pais não deixam, a gente, deixa, coitadinho, vem cá,
0: mimos,
1: vou, vá,
0: não é? Muitos mimos.
1: Vá, vovó, vem cá, vovó, vai, já vai. E assim.
0: Mas eu não quero que ele coma chocolate. Anda, voltem ali.
1: Não, os meus netinhos não gostam muito de chocolate. Não.
0: Ah, mas devem ter gostado de outras guloseimas.
1: Sim, eu até tenho um netinho que ele, quando chega da escola, às vezes ele passa na minha casa e digo a ele: queres um chocolate? Não, avó, eu não como chocolate agora, eu só como à noite. À noite é que eu como um pedacinho de chocolate, agora isto não está na hora de comer. Pois... Eu digo, então tens hora de comer chocolate? Ele diz, sim.
0: Mas a avó não deixa de perguntar, queres um bocadinho de chocolate?
1: É, claro.
0: Sabemos.
1: E ele gosta, eles gostam, eu gosto muito de pão com Nutella, e eu digo, vocês querem pãozinho com Nutella? Ah, sim, pode ser. Pronto, estou cá a preparar. Já,
0: a avó,
1: a avó
0: quando vai às compras, já traz assim umas coisinhas à parte, pensando neles.
1: Eu já ia dizer isso, quando eu vou às compras, já digo, vou levar isto para os meninos, isto para esse, sim, este gosta, aquele não gosta, e este... E pronto, já sei.
0: Zulmira, é por isso que dizemos todos os dias, são dias dos avós, não é?
1: É verdade, é verdade.
0: Há um
1: verdade.
0: Específico, o dia dos avós, mas todos os dias, sem dúvida. Os avós estão lá, dão aquele colinho, dão aquele colinho docinho.
1: Igual que a minha mãe também era para as minhas filhas, quando a minha mãe veio para Portugal... A gente ficámos lá na Venezuela e então elas todas iam chorar, queria a avó, queria só a abuelita, queria só a abuelita. A minha mãe chorando aqui queria as netinhas e elas lá chorando queria a abuela.
0: Ah.
1: E a minha mãe tinha um vental e ficou lá de pendurado e ela todos os dias, a Barbie, ela todos os dias ia lá e agarrava o vental da avó, beijava, dizia, ah, querida abuelita. Abuelita,
0: eu
1: chorava, queria ver a abuelita.
0: As saudades, é isso.
1: É verdade, é verdade.
0: Já falamos naturalmente no papel, já falamos do jogo, no seu papel de avó, e agora esta avó babada, babosa, quero deixar aqui beijinhos e cumprimentar aqui o pessoal.
1: Quero deixar beijinhos para todos quem está a ouvir, um beijinho especial para a Joaninha.
0: Muito obrigada.
1: E para o senhor Paulo, que ele não está.
0: Ainda não chegou.
1: É, mas vai chegar. Um beijinho para ele também. Tudo de bom para todos, para a Dona Elia, para a Ana Paula, para a Petra, que gosto de ouvir a Petra falar. Eu encanto-me ouvir a Petra falar. E é esperto, o Ricardo também era assim, esperto.
0: Já não me recordo, mas...
1: Ah, o Ricardo era assim.
0: Era.
1: Ele chamava-me Dadi. Ah. Eu chamava-me era Dadi. Ele conhecia-me era pela Dadi.
0: Muito
1: como ainda tem, chamava-me Dadi, então, e estava falando que era Dadi, e ele também me chamava era Dadi. E a Ana Paula sabe que é verdade, que é Dadi.
0: Uhum.
1: E então, olha, um beijinho para todas, para a Dona Elia Jardim, para a Aldenha, quase toda a gente está-me ouvindo, para a minha sobrinha Luizita, e para todos os meus netinhos, as minhas filhas, que elas também podem estar ouvindo, não sei, estão no trabalho, não estão ouvindo nada, mas não importa. Fica mandado. E para aquela senhora da Venezuela também. E tudo de bom para toda a gente, Joana, para todos, sem deixar ninguém atrás. Para o nosso vizinho daqui do lado. E tudo de bom.
0: Obrigada, Zulmira Correia. Muito obrigada por ter ligado. Beijinhos, uma boa semana. Beijo.
1: Também para você, Joana. Obrigada,
0: muito
1: obrigada.
0: Obrigada.
1: Tchau, muito obrigada.
0: Tchau. Ora, é tão bom este tocato lá que nós temos com os nossos ouvintes de segunda à sexta-feira, a esta hora. Muito para já, vamos às compras, depois voltamos à música, logo de seguida ao telefone e também ao nosso WhatsApp.

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0: Clássicos do PEF, onde a boa música e as boas recordações se encontram. Hoje trouxemos uma canção fresquinha, Não Me Importava Nada, na cabana junto à praia, na voz de José Cid. Um bom verão na Sintonia PEF, seja de férias ou a trabalhar aqui, estamos bem, oxalá estejamos a ser uma estação de rádio refrescante para si desse lado. 26 graus e a temperatura máxima para o dia de hoje. Já estamos na reta final do programa Almanac PEF em antena, vamos falar com mais este ouvinte. Olá, bom dia.
1: Olá, Ivana, querida.
0: Olá. Alexandra Alves.
1: Quem é que está a falar? Como é o seu nome? Eu ainda estou a esperar.
0: O Luís Pereira?
1: Não, como é o nome?
2: Henrique Otávio Raspereira.
1: Henrique Otávio.
0: Ah, o Henrique Otávio. Mas que nome muito bonito. Henrique Otávio
1: Raspereira.
0: E quantos anos tem, Alexandra?
1: Quantos anos tens?
2: 6.
0: 6? Ah, muito bem. Olha, estás a gostar de estar na casa da avó?
1: Vês. O que é que tu acabaste de comer?
2: Vou comer.
0: Ai, a avó Alexandra.
1: Não. Também eu tomava babadinha.
0: É a avó Alexandra que ia os seus netinhos de muitos miminhos. Os que estão aqui e os que estão lá, não é?
1: Também... Oh, se me darem de onde eu vi a pequenininha.
0: Também é o bisneto. A bisneta, não é? A bisneta?
1: A bisneta, ao longe. Ao longe, ao longe.
0: Imagina.
1: O bisneto criar andó, para cá, para lá, para cá, para lá.
0: Alexandra, e quando é que vai lá dar aqueles beijinhos que só a Alexandra qualquer sabe dar?
1: Qualquer dia, meu amor. Qualquer dia, posso passar aquele.
0: Uhum. E então, e Alexandra, como é que está passando depois desta surpresa com o netinho? Já falei com a Petra, a netinha da Ana Paula Aguiar, agora o netinho. Portanto, é um programa rico também com os nossos mais pequenos, que um dia adultos vão ligar para cá.
1: É verdade, são os nossos anjos. São os anjos de luz que a gente tem.
0: Os homens do amanhã.
1: Sim.
0: E
1: hoje
2: eu trabalho.
1: Ou me chama mãe.
2: Ai, tá
1: bem, meu amor, eu já vou lá, vou falar com a minha amiga Joana, tá bem? Tá bem, meu amor.
0: E então, e Alexandra, passou bem o fim de semana, dizia?
1: Passei, graças a Deus, fui passear, vi o futebol.
0: Uhum.
1: Olha, achei, mas parece que ia haver guerra.
0: Pois, há sempre. Há sempre aqui, pois é isso, há sempre aqui ali momentos menos bons, mas.
1: Olha, mas vou te dizer, estava cheio de ver, rapariga, não havia um golpe em Santar. Eu ia me sentar, já estava um jovem a correr, já não consegui.
0: Pois é, porque. Assim. Uhum, a Madeira paralisou, sim. Não é? Para ver o jogo.
1: Sim. Não vi as carros a pequear, a passar, antes do futebol.
0: Uhum. É para dar sorte.
1: Mas estava bastante gente. Estava mais gente jovem do que pessoas como eu, que também sou jovem, mas pronto.
0: Claro que sim.
1: Estava bastante, estava cheia. Depois fui dar um passeiozinho, mas uma filha. Depois então... acabou-se e acaso um vital da noite.
0: Ai, maravilha. Então foi um fim de semana em cheio.
1: Foi, graças a Deus.
0: Ainda
1: foi.
0: Bem. Alexandra, certamente bem disposta. Quero deixar aqui os seus beijinhos, que já vamos...
1: Olá, meu amor. Quero deixar um beijinho, meu amor. E uma alegria enorme se tu estás comigo na minha casa. E levar esta alegria para tanta gente.
0: Muito obrigada.
1: A semana passada, um bom senhor perguntou a uma amiga minha se eu era Alexandra. E ele disse, tudo já chegar a casa para o ouvir. Eu gosto muito de ouvir a senhora falar na rádio. E é um prazer enorme.
0: Não, está ficando muito conhecida.
1: Não, a rádio de vocês já fica conhecida. Por isso eu deixo aqui uma mensagem. Que as pessoas que liguem. E já foi a Joana, não, olha, a Joana não me conhece. Eu não conheço a Joana. Eu só conheço a Jacinta, que eu apanhei ela com o Pedro. Senão, nem a Jacinta conhecia, meu amor. Eu vi o Pedro e conheci o Pedro, então vi a Jacinta, que está muito de falar com a Jacinta.
0: Pois,
1: mas
0: ainda
1: é assim,
0: bem.
1: O amor que sinto no meu coração por vocês, o carinho, a amizade, porque não é preciso conhecer para ver que sem aí carinho dentro, não é? Não é, meu amor. E não é preciso andarmos todos os dias ao pé também, para saber que a gente gostamos. É, estar de verdade. A minha mãe dizia, onde não foi cruzar não prende.
0: Pois, é isso.
1: E é verdade. Por isso, eu sinto o carinho de vocês na minha casa, no meu coração. E toda a gente sente, porque é uma alegria ao ver. Ah, a senhora fala da rádio. Ah, aquela rádio, assim. Só que eu falo nós e eles então, a minha colega era assim, ah, daquela rádio. E ele diz, não, da outra rádio.
0: Uhum.
1: É gratificante ouvir isto. Deixa um beijinho.
0: É, muito giro, muito giro.
1: É, deixa um beijinho a ele, que tenha um dia feliz. Mas primeiro para ti, meu amor, um beijo. E tenho uma que haja luz na tua vida. E quando fores à avó, vais ver quanta gente estamos no comer. E por vezes nós não fazemos os netos o que fazemos os filhos.
0: Pois, já ouvi falar.
1: É verdade. Não se consegue. Por muito que tu queiras, Joana, tu não consegues. Há sempre ali qualquer coisa, não sei te espoquear. Não sei. Por isso, só quem passa pode avaliar. É uma alegria. Tenho 22 netos, tenho 2 bisnetos e estou tão feliz por ter. Tenho pena deles não estar perto. Por isso também queria sentir esse carinho, esta amizade e este sorriso.
0: Uhum.
1: Porque quando as minhas netinhas da Escócia falam comigo, elas dizem à mãe, em inglês, quando é que a avó vem? E isso, às vezes eu digo, ela, não me digas isso, não me digas. Isso é verdade, isso sente. E elas vão-me fazer corações, e vão-me a dizer que a dia lá viu, a me chamar, come on. Isso não tem palavras, não tem palavras. Eu só agradeço a Deus todos os dias, e que Deus ilumine eles todos, protegem, que esses anjos vão à frente. E que eles sejam livres de tudo, mas não só eles, toda a gente, quem tem a sua família. Obrigada, Joana, por me dar esta oportunidade de falar sobre mim, sobre ti, sobre toda a gente.
0: Nós é que agradecemos.
1: Não me alegrei a ver esta rádio aqui para que leve esta alegria, leve um beijinho para toda a gente, principalmente também aquela senhora que está na Venezuela, que não está nada bem. Um beijinho também para ela, para toda a família, que Deus ilumine, e para o senhor Paulo e para a nossa Almerenda Querida, meu amor. Faz assim, faz a cena, força da cena. Pois quem trabalha essa rádio, pois bonitinhos, pois recursos. Para todos os imigrantes, para todos os meus amigos que ligam para a rádio, mesmo sem conhecer, considero isto uma família da rádio. E eu agradeço todos os dias da minha vida por ter vocês na minha vida, no meu coração. Um beijo, um dia feliz, um dia abençoado.
0: Muito obrigada, Alexandra. Beijinhos também, muito grandes, um dia feliz e até amanhã no Bom Dia, Bom Dia.
1: Desde a Joana, o que é que tu vais dizer?
2: Beijinho para toda a família, toda a tua abençoada tua família.
1: Ah, minha boca santa. Beijinho
0: muito
1: para
0: obrigada,
1: a tua família.
0: Muito obrigada.
1: E a da tua família, já
0: dizes. Eu percebi. Muito
1: eu
0: obrigada.
1: Eu que a gente dá, meu amor.
0: É exato.
1: Eu que a gente tem.
0: Obrigada, Alexandra, por este
1: obrigado
0: momento.
1: Eu,
0: e até amanhã.
1: Até amanhã, meu amor. Deus te abençoe.
0: Até amanhã. Obrigada. Ora, foi assim mais um telefonema fofinho. Aqui, Alexandra, acompanhada do netinho. Até rima. Muito obrigada. Vamos continuar, Alexandra. Vamos agora ao WhatsApp. Vamos lá ver quem é que... Bom dia, da Inglaterra. Está bom tempo. Abraço para o meu colega de trabalho, Gilberto, e para a minha paciente... Alexandra, nossa fadista, viva a Espanha, olé, olé. Mas este ouvinte mandou esta mensagem e eu tenho que subir para ver quem é, porque será que... Beijinhos para a dona Alexandra. Bom, eu não... Será que este ouvinte que diz bom dia da Inglaterra, está bom tempo, abraço para o meu colega de trabalho Gilberto e para a minha paciente Alexandra, a nossa fadista, viva a Espanha, olé, olé, muito obrigada. Temos que aqui subir o elevador para que possamos saber quem é que enviou esta mensagem, ou então o ouvinte, se puder dizer quem é, nós vamos então fazer referência. Enquanto isso não acontece, vamos aqui também ao telefone. Bom dia, Joana e Paulo. Continuação de uma boa semana de trabalho para vocês e quem trabalha aí. Parabéns à Espanha. Foi justo, naturalmente, a Espanha vencer. Fica aqui a mensagem por parte da nossa amiga Maria, da Inglaterra, se não estou a erro. Lá está, temos que subir o elevador à Zita Sousa. Assim é que é. Feliz semana, beijinhos desde Londres, Zita Sousa. Pronto, fica aqui que este cumprimento por parte da nossa amiga Zita Sousa de Londres, pois a cada mensagem convém deixar o nome para que possamos então saber quem é que envia as respectivas mensagens pelo WhatsApp, senão temos que andar a subir o elevador lá para cima para sabermos o nome do ouvinte. Vamos continuar aqui com o nosso programa já na reta final. Na música vamos ficando com Bryan Adams para recordarmos o verão de 69, Summer of 69, praticamente no fecho, já na reta final do programa de hoje.

0: entramos já na reta final do programa Almanac TEF em antena. Agradecemos aos nossos ouvintes. Fica aqui um abraço, Fábio Sebastião. Pois é, já descobri o nome. Andamos aqui às voltas. A mensagem foi divulgada, mas Alexandra mandou pelo WhatsApp um áudio e vemos que realmente é o Fábio Sebastião. Um grande abraço e obrigada pela mensagem. Deixamos também aqui bom dia, alegria, boa semana de um outro ouvinte que não assinou a mensagem. Temos que subir o elevador para saber o nome, mas se eu não divulgar o nome aqui, amanhã com o Paulo Madruga vou aqui divulgar. Vou aqui também abrindo aqui da Venezuela, lá está. Fica aqui o cumprimento a todos os nossos ouvintes que estão na nossa companhia. E desde a Venezuela, beijos da Maria. Assinou a mensagem. É mais fácil para nós do que andarmos a subir e a descer o elevador. Portanto, a todos os nossos ouvintes que deixaram as respectivas mensagens pelo WhatsApp, o nosso agradecimento. Vamos entrando já na reta final do programa de hoje. Amanhã voltaremos noutro registro. Será o nosso bom dia, bom dia. Uma vez mais, convidamos-o a estar na nossa sintonia. Até rima, traga um amigo. Há sempre espaço para mais alguém. Deste lado, acompanhá-lo hoje, Joana Ferreira. O Paulo Madruga já está por cá, aqui e ali. Daqui a pouco vai tomar conta da emissão e amanhã, aí sim, vai estar connosco para preenchermos da melhor forma o bom dia, bom dia. Para o facho Paulo Gonzo, para recordarmos o espelho de outra água. Eu sou a Joana Ferreira, estou a piscar o olho para que amanhã possamos nos encontrar uma vez mais nas ondas do PEF. Até amanhã.
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1: Alguns escribas e fariseus pedem a Jesus um sinal extraordinário para acreditarem nele, mas Jesus responde que o maior sinal já está diante deles. Quantas vezes também nós pensamos que acreditar seria mais fácil se Deus realizasse um milagre diante dos nossos olhos. No entanto, Deus manifesta-se todos os dias, na sua palavra, na Eucaristia, na beleza da criação, no amor de uma família, no perdão oferecido e na mão estendida a quem precisa. O problema nem sempre é a falta de sinais. Muitas vezes é a falta de um coração disponível para os reconhecer. Jesus convida-nos a olhar para além do extraordinário e a descobrir a sua presença no quotidiano. Deus fala-nos na simplicidade da vida e espera apenas que o escutemos. Hoje peçamos ao Senhor a graça de ter um olhar de fé, capaz de reconhecer os sinais do seu amor, que discretamente continuam a iluminar o nosso caminho.

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0: Cabe precisamente essa indicação de que Ricardo Salgado foi absolvido num processo relacionado com alegada corrupção no Banco do Brasil. É um dos processos do Universo Espírito Santo. Juntamente com o ex-banqueiro foram também absolvidos os restantes 8 arguídos. O antigo presidente do BES estava acusado de ter pago 1,8 milhões de dólares ao vice-presidente do Banco do Brasil com recurso a entidades em paraísos fiscais. O tribunal absolveu todos os arguídos por entender que não havia provas suficientes. Porque não pode haver dúvidas, o presidente do Conselho de Reitores admite a necessidade de adiamento do concurso de acesso ao ensino superior. Em declarações esta manhã à Renascença, Luís Ferreira diz ser necessário manter a credibilidade do sistema e que ninguém saia prejudicado.
1: Há ainda muitas dúvidas sobre todo este processo. E perante estas dúvidas, eu acho que sim, que fazia todo o sentido. Porque a última coisa que nós queremos é que o sistema perca a credibilidade, a possibilidade de haver alunos que sequer pensem que não entraram no curso porque o seu teste não foi corretamente verificado, corrigido. Isso é alguma coisa que não pode acontecer. E, portanto, se para isso, para termos essa certeza, tivermos que adiar uma semana ou duas o ingresso, façamos isso.
0: Nestas declarações à Renascença, o presidente do Conselho de Reitores diz que as universidades estão disponíveis para reforçar equipas e adaptar-se a eventuais alterações no calendário. Fundamental, diz Luís Ferreira, é evitar que os alunos cheguem ao ensino superior em diferentes fases, com prejuízo de quem chega mais tarde. E os diretores escolares defendem a isenção da taxa de reapreciação dos exames do ensino secundário, face à expectativa de milhares de reclamações e perante as dúvidas em torno deste processo. O presidente da Associação de Diretores considera que a isenção seria a medida mais justa para os alunos. E para esta hora está precisamente marcada uma conferência de imprensa do Ministro da Educação. Fernando Alexandre vai dar esclarecimentos sobre os problemas com a correção dos exames nacionais. Vamos ouvir.
2: Classificações, seja no acesso ao ensino superior. Lamentamos e pedimos desculpa, mais uma vez, pela perturbação causada na vida dos alunos numa altura decisiva para o seu futuro, na vida também das famílias, dos professores e das escolas. Agradecemos todo o esforço que foi feito ao longo deste período, que foi muito exigente para os diretores, professores e todos os profissionais envolvidos neste processo. Devido a um erro de exportação na primeira remessa de resultados enviada às escolas pelo Júri Nacional de Exames na passada sexta-feira, foram afixadas pautas com erros que originaram classificações em suspenso ou incorretas.
0: Que o Ministro da Educação, Fernando Alexandre, a admitir uma vez mais erros relacionados com os exames nacionais, começando o Ministro da Educação com essa ideia de que nenhum aluno será prejudicado neste processo e pedindo uma vez mais desculpa a alunos e professores. Este é um tema, Azizek, de que traremos desenvolvimentos já daqui a uma hora na edição à uma com o essencial das declarações do Ministro da Educação.
3: Muito obrigada, André, e agora sim, até amanhã.
0: Até amanhã.

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0: Muito boa tarde, está na hora de conhecermos os títulos da informação.
1: O Ministro da Educação anunciou uma época especial de exames e candidaturas ao ensino superior em setembro. Os reitores das universidades portuguesas estão disponíveis para adiar o calendário. Greve nas creches e jardins de infância complica a vida aos pais. A adesão está nos 95%, segundo o sindicato. O Ministro da Educação acaba de reconhecer vários erros no processo de classificação das provas. Fernando Alexandre anunciou que os alunos que não disponham de todas as informações necessárias para decidir se devem ir à segunda fase dos exames nacionais têm a possibilidade de realizar exames numa época especial a realizar no início de setembro. O governante deu também conta de que esse processo de candidaturas também poderá ter lugar nesse mesmo mês. O ministro está a dar uma conferência de imprensa explicando todos os problemas e soluções perante os atrasos na avaliação e classificação das provas realizadas pelos alunos do ensino secundário, de um modo particular para aqueles que pretendem ingressar no ensino superior. Entretanto, o Conselho de Reitores das Universidades Portuguesas manifestou disponibilidade para adiar o calendário de acesso, caso seja necessário. São declarações de Luís Ferreira, Agência Lusa.
2: Nós, das universidades, temos sempre como primeira prioridade os nossos estudantes. E a segunda prioridade também são os nossos estudantes. E a terceira também, portanto, nós vivemos para eles e tudo faremos para que as coisas se componham na medida das possibilidades. E, portanto, da nossa parte, não há nenhum problema com isso. Quer dizer, naturalmente, significará mais esforço, significará mobilizar equipes, significará, se calhar, pedir a alguns colegas que não adiem as suas férias, mas não deixaremos de fazer aquilo que é importante fazer para os nossos estudantes.
1: O presidente do Conselho de Reitores das Universidades Portuguesas adianta que é preciso manter a todo o custo a credibilidade do sistema, de modo a que nenhum aluno seja prejudicado.
2: O problema que se põe aqui não é tanto estarmos mais uma semana ou menos uma semana. Isso, nisto tudo, é o menos importante. O importante disto é que se mantenha a credibilidade do sistema. É importante que os estudantes percebam que as notas que aparecem na pauta são efetivamente as suas notas. Eles não podem ficar com qualquer dúvida sobre isso, sobretudo porque nós sabemos que entrar na universidade, nos cursos que eles querem, é um processo muito competitivo e por uma décima se entra, por uma décima não se entra, não é? E isto pode acompanhar-os eventualmente para o resto da vida.
1: O responsável pelo Conselho de Reitores, Luís Ferreira, as universidades estão disponíveis para adiar o calendário de acesso ao ensino superior. É uma das consequências das falhas no processo de digitalização que levaram o Ministério da Tutela a adiar a divulgação dos resultados. Uma problemática que tem vindo a preocupar nos últimos dias quer os professores que estão envolvidos no processo de correção das provas, quer também ao nível dos estudantes e famílias ansiosos por obter esses resultados que são vitais para o processo de candidatura à universidade. Por cá, de referir que o Gabinete do Ensino Superior ainda não conseguiu ajudar alunos a submeter as candidaturas, isto porque, de acordo com a edição online do JTM, ainda não foram disponibilizadas as respectivas fichas ENES. São documentos essenciais para que o processo possa avançar. O matutino realça que, de acordo com Ricardo Gonçalves, o diretor deste gabinete, o organismo estará de portas abertas, mas haverá atrasos no processo. Adianta ainda que o Gabinete de Ensino Superior estará aberto das 9 às 17h30 e que não irá fazer tolerância de ponto na tarde de 30 de julho e durante todo o dia de 31 de julho, Florência de Ponte perante o Rally da Madeira, isto para apoiar o maior número possível de candidatos. Ainda na área do ensino, mas no que toca às creches e jardins de infância, a greve das técnicas de apoio está a interferir com o normal funcionamento de algumas unidades públicas. Este é o primeiro de dois dias de paralisação. O Sindicato dos Trabalhadores em Funções Públicas e Sociais, através de Nelson Pereira, adianta que existem escolas fechadas e outras estão muito limitadas no apoio às crianças.
2: Tiveram várias escolas fechadas, várias salas, algumas, as escolas que abriram só têm uma sala aberta, porque depois as outras estão fechadas, porque não garante, não têm tais, só têm uma técnica de apoio à infância, em circunstâncias, se calhar, que coitada da trabalhadora que vai estar com muitas crianças, porque depois os diretores das escolas não fecham as escolas e recebem as crianças e põem as crianças com uma trabalhadora. Portanto, em termos gerais, a greve foi muito boa. Estava a dizer que foi 95% da participação. Aqui na concentração, em frente à Secretaria Regional de Educação, Ciência e Tecnologia, tiveram em força, tiveram aqui mais de 200 trabalhadoras a manifestarem-se contra o governo, na aplicação e na exigir a negociação da carreira.
1: E diga uma coisa, entre as pessoas que fizeram greve, as técnicas, admite que haja algumas que nem sejam afetas ao Sindicato dos Trabalhadores em Funções Públicas e Sociais e que pertençam a outros sindicatos que acabaram por cancelar a greve?
2: Sim, estavam aqui outros trabalhadores, para dizer, a participação foi tão elevada que está de certeza outros trabalhadores de outros sindicatos que estão aderindo à greve, pelo número.
1: O Nelson Pereira, o dirigente do Sindicato dos Trabalhadores em Funções Públicas e Sociais, o único que manteve a greve para hoje. Recordo que outras organizações envolvidas no processo de revisão da carreira e de contagem do tempo de serviço cancelaram a greve no final da semana passada e assinaram inclusivamente um memorando de entendimento com a Secretaria da Educação. Hoje é apenas o primeiro de dois dias de greve e esta foi uma manhã complicada para muitos pais. Bárbara Ferreira descreveu ao PEF a surpresa quando chegou à escola da Ladeira, em Santo António.
3: Não sabia da greve de tudo, não sei se foi anunciado de antemão ou não, eu pelo menos não sabia, então hoje ao deixar a minha filha na escola foi complicado porque não havia ninguém, então ainda estou a tentar. Por acaso agora acabei de descobrir uma solução, mas inicialmente pensei que ia ter que levá-la comigo para o trabalho porque não estava previamente preparada.
1: O problema vai repetir-se amanhã e esta mãe já pensa num plano B.
3: Sim, muitas famílias hão de ter o mesmo problema que eu tive, de serem apanhados de surpresa.
1: E agora a sua filha vai ficar consigo o dia todo?
3: Inicialmente a ideia era essa, mas entretanto consegui falar com o meu pai, o avô dela, e então ele vai ficar com ela hoje pelo menos, amanhã logo se vê, porque também amanhã é dia de greve. Mas pelo menos tenho hoje para pensar o que farei amanhã.
1: Mas à partida há uma solução.
3: Tem que haver.
1: Os pais vão ter de encontrar uma solução caso amanhã também não possam deixar os filhos nas creches e jardins de infância, isto porque está em curso uma paralisação, uma greve que foi decidida, que foi convocada pelo Sindicato dos Trabalhadores em Funções Públicas e Sociais, que não concorda com atrasos no processo da Secretaria de Educação, tendo em conta esta classe. O Comissário Europeu das Pescas e Oceanos estará amanhã na Madeira. Costas Cádiz irá conhecer de perto a realidade do setor das pescas. De acordo com uma nota da Secretaria Regional da Tutela, este responsável comunitário estará na Lota do Funchal, acompanhado por Nuno Maciel. Este alto responsável da Comissão Europeia terá a oportunidade de entrar num espadeiro e contactar diretamente com os profissionais do setor. Esta visita é muito importante numa altura em que a Madeira defende, junto das instituições europeias, a necessidade de rever as regras que impedem a renovação da frota espadeira. A região pretende garantir embarcações mais modernas e seguras, mas existem limites impostos pelas autoridades comunitárias, por exemplo, ao nível da potência dos motores das embarcações. E os preços dos combustíveis já estão mais caros desde a meia-noite. É nos gasóleos que este agravamento sobressai. O rodoviário subiu cerca de 7 cêntimos por litro, está agora a 1,73€. Já o gasóleo colorido de mercado mantém a mesma tendência de subida, um agravamento superior a 6 cêntimos, atingindo 1,28€. A gasolina subiu cerca de 2 cêntimos, está agora a custar 1,79€. A Presidente da Assembleia Regional sublinha que a instituição pode ser o antídoto natural contra a polarização e a desconfiança das pessoas nos organismos públicos. É por isso que Ruína Leal insiste na importância de preservar a serenidade, o rigor e a responsabilidade. Posição manifestada ontem na Assembleia, na sessão comemorativa dos 50 anos do Parlamento Madeirense.
4: Os desafios impõem consciência, reflexão, mudanças, alterações, mas também decisões. Vivemos num tempo de profundas transformações tecnológicas, económicas e sociais, em que a rapidez da informação nem sempre favorece a reflexão e a confiança nas instituições democráticas, que muitas vezes é posta em causa. Num tempo marcado pela urgência, estas instituições têm o dever de preservar a serenidade, o rigor e a responsabilidade.
1: A Presidente da Assembleia destacou o papel do Parlamento na afirmação da autonomia regional. Em 50 anos, realizaram-se cerca de 3 mil reuniões plenárias. Foram aprovadas cerca de 5 mil iniciativas legislativas. Na cerimónia de ontem, foram condecorados antigos deputados e também os ex-responsáveis máximos pelo primeiro órgão da autonomia regional. O Presidente do Governo considera que as novas tecnologias só podem ser implementadas no terreno depois de experimentadas. Ontem, na Feira Agropecuária do Porto Muniz, Miguel Albuquerque pronunciou-se sobre a polémica dos exames nacionais e considera que foi um erro utilizar já a nova plataforma de educação para estas provas.
5: Muitas vezes, esta tendência de enverdarmos pela tecnologia, nós temos que fazer a experimentação da tecnologia antes da usá-la, não é? Tem que haver um período. E acho que essa plataforma não estava suficientemente testada. Acho que isso foi um erro.
6: Há erros em plataformas. A da mobilidade também é mais um. Pois, mas é uma dificuldade da República com plataformas.
5: Acho que é uma dificuldade do país, mas não custa nada a gente fazer espírito experimental.
1: Miguel Albuquerque, ontem na Feira do Gado, no Porto Muniz. Já são conhecidas as 7 maravilhas da Madeira, concorrentes às meias-finais do concurso nacional da região. Concorrem a este concurso o Forte Nossa Senhora do Amparo, na categoria de castelos, o Teleférico da Rocha do Navio e as Casas de Colmo de Santana. Para as obras do século XX concorre o Mercado dos Lavradores e do século XXI a Casa das Mudas. Na categoria religião está a Igreja Matriz de São Jorge. Ao nível do turismo vai ao concurso o Jardim Monte Palace Madeira. A meia-final das 7 Maravilhas de Portugal realiza-se a 5 de setembro. O Nacional assegurou a contratação do extremo dinamarquês Marcus Jensen. É proveniente do Odense, da Dinamarca. É mais um jogador com um contrato prolongado para conferir estabilidade ao plantel. O futebolista de 21 anos assinou por 4 épocas. Previsão do estado do tempo para esta segunda-feira é de céu pouco nublado, vento por vezes forte nas zonas montanhosas e uma temperatura máxima no Funchal de 26 graus Celsius.

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1: Com dois filhos adolescentes, ambos tendo tido de fazer exames este ano, espero que percebam esta necessidade que sinto de voltar ao tema quente do momento. Não me parece que seja necessário explicar, seja mais o que for, relativamente ao que se passou, nem elaborar muito nas consequências que tudo isto está a ter nos miúdos, que não têm qualquer possibilidade de planear, seja o que for, com a natural ansiedade associada. Gostava de partilhar convosco a minha perspectiva, vista de fora, do enorme problema que temos dentro de todas as instituições públicas, que se notam mais nestes ministérios que são geridos por pessoas que não são políticos de profissão e que até terá paralelismo possível com algumas secretarias regionais, embora me pareça que, infelizmente, não será bem esse o caso. Até podem querer andar a outra velocidade, mudar, atrevo-me a dizer até reformar, mas o motor não deixa, não aguenta, pejado que está de gente sem qualificações nem capacidade, que assentou a carreira num cartão partidário. Ponto. Disse o João Miguel Tavares, a propósito desta enorme confusão, que o Sr. Ministro quis comprar um motor de um Porsche para uma viatura que tem a carroçaria de um Fiat, passa a publicidade. É um bocado disso, de facto. Mais uma vez, visto de fora, o que é que eu acho triste? Que o Fiat não queira sequer ouvir falar na ambição de se transformar num Porsche, até porque não tem motivação nenhuma para lá chegar. E a inércia, o desconforto e, sobretudo, esta forma de premiar por antiguidade, estabelecendo pelo meio aumentos que nada têm a ver com produtividade, resultam nesta roda do rato em que entramos, perdendo inclusivamente a capacidade de sequer nos revoltarmos, aceitando tudo isto até pela esperança que muitos têm de poder pertencer ao grupo do Fiat, como se isso fosse bom. Teve o Estado um ano para preparar uma mudança que faz sentido, que parece introduzir eficiência, que teve um primeiro teste onde foram detectados problemas e que agora, 7 milhões de euros depois, com mais uma Deloitte por cima, tem de ser corrigido. Um ano, repito. Mais uma vez, falhamos. Falhou o Estado português. E o problema maior é que o grande prejudicado é o nosso futuro, que são os nossos miúdos, que eu espero que possam ter a vontade de ser mais e, sobretudo, mais felizes, sem tanta angústia e ansiedade. Muito obrigado pela vossa atenção e paciência.
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0: Ministro da Educação mantém calendário de exames. Andy Burnham já é primeiro-ministro do Reino Unido.
1: Edição das duas com Ana Catarina. André, boa tarde.
0: Boa tarde. O calendário da primeira fase de acesso ao ensino superior vai manter-se como está e a segunda fase dos exames nacionais. As provas serão classificadas à mesma de forma digital. Anúncio feito ao início da tarde pelo Ministro da Educação, Fernando Alexandre, a acompanhar a conferência de imprensa. Esteve a jornalista da Renascença, Cristina Nascimento. Cristina, que novidades há a reter?
2: Bom, há essa indicação de que a segunda fase de exames não vai sofrer alterações, nem o calendário de acesso ao ensino superior na primeira fase, mas a segunda fase de acesso ao ensino superior, essa vai ter de ser mexida, com datas ainda a confirmar, mas Fernando Alexandre a estimar que vai terminar em meados de setembro. Outra novidade é a existência de uma época especial de exames que terá lugar em setembro para os alunos que tiveram problemas com a classificação do seu exame nesta primeira fase de exames. Fernando Alexandre anunciou esta época especial, mas não acredita que haja uma quantidade expressiva de alunos que acabe por recorrer a esta época especial. Ao longo desta mais de uma hora de conferência de imprensa, Fernando Alexandre falou ainda sobre a taxa de reapreciação, diz que vai manter-se e que será nos mesmos 25 euros, justificando que funcionará como taxa moderadora. No plano político, questionado pela Renascença sobre a sua continuidade no cargo, Fernando Alexandre garante que tem feito o melhor que sabe, diz-se tranquilo e lembra que a sua permanência à frente do Ministério da Ciência, Educação e Inovação é uma decisão do Primeiro-Ministro.
0: A repórter da Renascença, Cristina Nascimento. Ainda sobre o anúncio da época especial de exames nacionais feito pelo Ministro da Educação, o Presidente do Conselho Nacional de Reitores, Luís Ferreira, diz ter dúvidas, nomeadamente no que diz respeito à equidade para os alunos que tenham falhas nos exames da primeira fase.
3: Se nós vamos fazer um exame especial para aquelas pessoas que neste momento têm uma inconformidade no seu teste, o que acho muito bem, não é? Mas eles entram na segunda fase. Ora, a segunda fase já há poucas vagas sobrantes, porque na primeira fase fica tudo ocupado e normalmente na segunda fase é só para as vagas sobrantes. Há aqui uma questão de equidade muito importante. Eu acho que estas pessoas têm que ser consideradas como sendo da primeira fase.
0: Ouvido pela jornalista Filipa Ribeiro, Luís Ferreira defende ainda o alargamento do prazo para os pedidos de correção. Andy Burnham já é primeiro-ministro da Grã-Bretanha, o novo líder do Partido Trabalhista. Foi designado hoje, oficialmente, pelo rei Carlos III, durante uma audiência no Palácio de Buckingham. Antes, Keir Starmer discursou uma última vez como primeiro-ministro britânico, à porta do número 10 de Downing Street. O primeiro-ministro cessante fez um balanço positivo do seu mandato.
4: My work. O meu trabalho está concluído. A nossa economia está mais forte. Os nossos serviços públicos estão a melhorar. Todos os dias há crianças a sair da pobreza. A imigração diminuiu significativamente. A nossa defesa e segurança encontram-se numa posição muito mais sólida e a nossa reputação internacional foi consideravelmente reforçada. Ao passar agora o testemunho a Andy Burnham, desejo-lhe todo o sucesso. Conta com o meu total apoio.
0: Segue-se Andy Burnham, é o 7º primeiro-ministro britânico em 10 anos.
1: Informação de volta à Renascença daqui a uma hora, sempre disponível no site e na aplicação da sua rádio.

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São 14 horas 8 minutos mais 24 segundos. Bem-vindos a este espaço. Aqui há música de segunda a sexta-feira, das 14 às 16, com o Tony Santos.

São os irmãos Verdade. E o mais recente trabalho discográfico desta formação. Trabalho esse que tem por título Paixão Sem Fim.

Ora bem, são 14 horas e 15 minutos, altura em que vou começar a cumprimentar alguns daqueles que nos acompanham na sala de chat, ou seja, no posto emissor do Funchal, no WhatsApp. E para aqueles que ainda não têm o contacto, vou dar-lhes também qual será o número para ligar e para estar lado a lado connosco. O número é o seguinte: 936 363 970. PEF WhatsApp. Basta ligar só o número e já está connosco. Isto também para aqueles que se encontram online e continuam a pedir as suas músicas. São sempre bem-vindos. E não se esqueçam então, 936-363-970. E agora vou cumprimentar a nossa amiga Fátima Marques, ela que se encontra aqui no Funchal. Hoje é o dia do amigo, claro, dia 20 de julho, dia do amigo. Ela manda aqui uma mensagem, um feliz dia do amigo para todos aqueles que nos acompanham. E ela também pede-nos aqui a música para os nossos irmãos, como também para todos nós, a música Viva a Espanha, porque a Espanha, sim, venceu a Copa Mundial. Então, parabéns aos espanhóis e à Fátima Marques e votos de uma ótima e belíssima tarde de segunda-feira.

E assim foi, a sugestão da Fátima Marques, viva a Espanha. Ela sugeria aquele tema para todos os que nos sintonizam, todos os que fazem parte do nosso auditório. Obrigado, Fátima Marques. Quem também sugeriu essa canção foi a Maria, em Venezuela. Agora sim, vamos cumprimentar o nosso amigo Dinarte. O Dinarte está com os seus ouvidinhos bem ligadinhos ao posto emissor do Funchal. Pede-nos uma música também para todos aqueles que nos acompanham. Ele pede-nos aqui os Queen. Obrigado, Dinarte, e boa tarde de segunda-feira.

I Want to Break Free, Freddie Mercury e os Queen. Cumprimento também o Nélio. Nélio Santos, bem-vindo, boa tarde. Eu sugeri aqui um tema dos Dire Straits.

0: os Dire Straits em 1985. So Far Away From Me.
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Halcyone, com a participação de Alexandre Pires e com o tema Estranha Loucura.

dos ABBA. Em 1975. E o tema Fernando.

Debra Harry, ela que é mais conhecida por Blondie. The tide is high, I want to be your number one. E já isso de fundo, o Gil B40.

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E aqui está a dupla masculina oriunda do Brasil, Bruno e Marrone. E o tema Doce Desejo.

Bruno e Marrone, o doce desejo. E isto quando os ponteiros do relógio marcam 14 horas 55 minutos. Eu lembro que às 16 horas, às 15 ainda, também às 16, mas às 15 vamos ter notícias em cadeia com a Rádio Renascença, a emissora católica portuguesa. Portanto, fica par e passo com tudo aquilo que se passa pelo mundo, ou também pelo resto do mundo, aqui através do posto emissor do Funchal. E vamos até lá com os Boni M.

Rivers of Babylon, os rios da Babilônia, e os Boniem. E agora sim, nós vamos então ao encontro dos traços do sinal horário das 15 horas. Para ficarmos com as notícias em cadeia com a Rádio Renascença, a emissora católica portuguesa. Eu volto logo após as notícias das 15. Então até lá.

0: destaques no arranque da edição das três.
1: Ministro da Educação mantém calendário de exames e diz que tem cumprido a sua missão. Ainda sobre a classificação de exames, associações de pais da Grande Lisboa vão avançar com uma queixa contra o Estado.
0: Edição de Ana Catarina Andréa. Boa tarde.
1: Boa tarde. O Ministro da Educação diz que cumpriu a sua missão no processo de classificação dos exames nacionais. Fernando Alexandre garante que ninguém será prejudicado e diz que se mantém no cargo até que o Primeiro-Ministro queira.
2: Com todo o ruído que houve, foi a minha única preocupação, foi garantir que as notas dos 160 mil alunos que foram avaliados, que fizeram cerca, incluindo os do nono ano, cerca de 360 mil provas, eram protegidos, era garantido o rigor na avaliação e toda a transparência. E isso eu posso lhe garantir que está garantido. E desse ponto de vista eu cumpri a minha missão com perturbação, mas não vai haver uma única família prejudicada por isto, não vai haver um único aluno prejudicado por isto. Em relação à minha posição, o tempo que eu aqui estiver, será sempre a escolha do Sr. Primeiro-Ministro.
1: Em conferência de imprensa ao início da tarde, Fernando Alexandre disse ainda que o calendário de exames da segunda fase, que começa amanhã e vai até sexta-feira, se mantém, mas vai haver uma época especial, em setembro, para os alunos com erros nas notas.
2: Vai, como eu disse, obrigar a alterar a segunda fase do acesso ao ensino superior, que terminava no início de setembro e que agora terá que ir, tem que se articular com o Corpo e com o CIS para meados de setembro. É isso que eu antecipo. Não tivemos ainda as condições para estar a fazer essa, porque é preciso também definir essa época especial, que será definida já muito rapidamente.
1: Sobre a primeira fase de candidatura ao ensino superior que começou hoje, Fernando Alexandre diz que não há necessidade de alterações. Em declarações à jornalista Fátima Casa Nova, as associações de pais da Grande Lisboa vão avançar com uma queixa contra o Estado português. Alegam que foi violado o princípio da equidade e igualdade entre alunos. Já contam com o apoio jurídico e a Renascença sabe que nas últimas horas pediram a colaboração da Ordem dos Advogados. Andy Burnham já é primeiro-ministro da Grã-Bretanha, o novo líder do Partido Trabalhista, foi designado hoje, oficialmente, pelo rei Carlos III, durante uma audiência no Palácio de Buckingham, à porta do número 10 de Downing Street. O primeiro-ministro prometeu medidas para diminuir o custo de vida.
3: I will bring forward a new plan.
4: Ainda este ano apresentarei um novo plano para a Grã-Bretanha, um plano de 10 anos, traçando um caminho desde onde nos encontramos agora até onde acredito que todos queremos que a Grã-Bretanha chegue, independentemente da nossa origem ou do partido que apoiamos. Mas posso fazer algo agora para dar algum alívio às pessoas, uma ajuda com o custo de vida. Apresentarei algumas dessas medidas a partir de amanhã, incluindo a forma de as financiar.
3: Including how we pay for them.
1: As promessas de Andy Burnham, o novo primeiro-ministro britânico.
0: As notícias estão de volta à Renascença às 4, estão em permanente atualização no site.

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Os Santa Bárbara, em 1973, e o tema Charlie. 15 horas 11 minutos mais 41 segundos.

0: hoje Manhattan Transfer, Chanson de Amour. E aqui está uma dupla. Dupla essa composta por Frank Sinatra.
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0: E Nancy Sinatra.

0: é mais uma dupla. Esta composta por Zé Amaro,
1: sim,
0: e Sérgio Reis.
1: Deus,
0: e o tema tem por título Casinha Branca.

Harold Brown e os Hot Chocolate, Emma Emmalina. E hoje é dia do amigo, atenção! E aqui já tenho uma mensagem, um poema, posso assim dizer, da nossa amiga Lucília Menezes, em Braga. Ela diz: amigo é sem pedir, é riso no meio da tempestade. É aquela mensagem que chega bem na hora que o coração precisa. Obrigado por ser casa, por riso fácil e ombro seguro, com a vossa emissão. Que a vida lhe devolva o dobro. Tudo bem. Olha, obrigado, Lucília. É bonito, gostei muito. Vamos à música. E a música é um tema do Francesco Napoli. Este é um tema que foi sugerido pelo nosso amigo Denarte. Ele pede-nos aqui uma música para todos. E essa música é de Francesco Napoli. Vamos então ouvi-lo.

Francesco Napoli. E o tema Bala, Bala, Bala. E aqui estão duas balas. Martinho da Vila e Cátia Guerreiro.

0: Martinho de Vila e Cátia Guerreiro a dar e a receber.
1: Eu quero dar.
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Gilbert O'Sullivan, Alone Again, Naturally. Este é o Marvin Gaye, um dos grandes nomes da música norte-americana da Tamla Motown. Infelizmente já não faz parte do nosso mundo.

Isabel Pantoja. Assim foi. Estes são os irmãos Gibbs, os Bee Gees.

São os Bee Gees, More Than a Woman. E assim entramos já na reta final deste espaço aqui à música. De segunda a sexta-feira, das 14 às 16, com o Tony Santos.

hora do adeus, Marco Paulo. E eu relembro que às 16 horas vamos ter notícias em cadeia com a Rádio Renascença, a emissora católica portuguesa. Depois das notícias, a colega Joana Ferreira estará aqui consigo. Far-lhe a companhia até às 17 horas.

Da minha parte, desejo-vos a continuação de uma boa tarde de segunda-feira e, claro está, encontro marcado, espero eu, para amanhã às 14 horas, naturalmente, se Deus assim o permitir. Portem-se bem e não façam nada que o Tony Santos não faria.

0: Renascença. A edição é da Anabela Góis. Anabela, boa tarde.
1: Olá, boa tarde, Sónia.
0: Quais são os temas em destaque?
1: IP3 cortado nos dois sentidos, na zona de Penacova. Associações de pais avançam com queixa contra o Estado português por causa da classificação dos exames.
0: O Porto com 25 graus nesta altura, Lisboa 27, Faro 26, Funchal 25 e Ponta Delgada 23. As notícias na Renascença, sempre bem informado, nunca desatualizado. Vamos lá, Anabela Góis.
1: Está cortado ao trânsito IP3 nos dois sentidos, na zona de Penacova, no distrito de Coimbra, por causa do derrame de resina para a estrada. Segundo a Proteção Civil, tratou-se de uma rotura de um camião que transportava esta substância que não é tóxica nem inflamável. No local procede-se à limpeza do IP3 e não há previsão para a sua reabertura. Associações de pais da Grande Lisboa vão avançar com uma queixa contra o Estado português. Alegam que foi violado o princípio da igualdade entre alunos. À Renascença, Rita Assunção, presidente da Associação de Pais do Liceu Camões e porta-voz deste movimento, encarregados de educação, diz que o Estado falhou ao longo de todo o processo.
2: Isto foi o descalabro e não há equidade, porque há alunos que tiveram as notas mais cedo do que outros e há uma grande discrepância de alunos que já têm as suas provas e já conseguem planear o seu futuro e a esta hora ainda há muitos alunos que não têm essas provas. Isto é uma questão de desigualdade total. E por isso é que nós achamos que temos que fazer alguma coisa contra o Estado português.
1: Nestas declarações à jornalista Fátima Casanova, a porta-voz de mais de 20 associações de pais, garante que já contou com o apoio jurídico. Hoje o Ministro da Educação garantiu que o calendário da segunda fase de exames, que começa amanhã e vai até sexta-feira, se mantém, mas vai haver uma época especial em setembro. Sobre a primeira fase de candidatura ao ensino superior, que começou hoje, Fernando Alexandre diz que não há necessidade de ser alterada. Em conferência de imprensa, o Ministro da Educação disse que cumpriu a sua missão. Apesar do ruído, nenhum dos alunos foi prejudicado e foi garantido o rigor na avaliação. Opinião diferente têm os alunos. Cerca de 30 de estudantes protestaram hoje junto ao Ministério. Daniel Silva, presidente da Associação de Estudantes de uma escola em Almada, garante que os problemas não estão ultrapassados.
3: Há estudantes e estudantes e estudantes por todo o país, onde as suas médias de exame, ou seja, a avaliação do seu exame, foi mal corrigida pelo caos que esta avaliação foi. Portanto, dizer que se o problema está resolvido, que todos os estudantes também já têm, que tinham notas suspensas, agora têm acesso às suas notas, também não têm.
1: Daniel Silva, do movimento Voz dos Estudantes, além dos cerca de 30 alunos, estiveram presentes elementos da FENPROF, do STOP e do PCP em solidariedade para com os estudantes. Portugal vai comprar 3 fragatas de nova geração à Itália, num investimento de 3,9 mil milhões de euros. O acordo foi assinado hoje, durante uma visita do primeiro-ministro a Roma. Luís Montenegro diz que é um investimento de salvaguarda dos interesses estratégicos do país.
4: Estamos a falar de capacidade, que é a capacidade portuguesa e a capacidade europeia de vigilância dos nossos recursos marítimos e de salvaguarda dos nossos interesses estratégicos. De salvaguarda também da navegabilidade internacional e das condições de comércio livre e justo a nível global.
1: As fragatas serão entregues à Marinha Portuguesa entre 2029 e 2030. O novo primeiro-ministro da Grã-Bretanha já falou com o presidente norte-americano Donald Trump, anúncio feito pela Casa Branca. Andy Burnham, líder do Partido Trabalhista, foi hoje designado pelo rei Carlos III e prometeu apresentar um plano a 10 anos para a Grã-Bretanha. Para amanhã já fica o anúncio de medidas para mitigar o aumento do custo de vida, Sónia.
0: As notícias com a Anabela Góis, estarás de volta às 5, não é, Anabela?
1: Isso mesmo.
0: Mas claro que até lá a informação está sempre a ser atualizada, quer no site, quer na aplicação da Renascença.

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sua companhia nesta segunda-feira, 20 de julho de 2026. Já a seguir, o Imigrante Conjunto Maria Albertina. Para si que é imigrante, fica esta canção. Para quem não é, com certeza que vai gostar de recordar. É uma canção sempre atual. Olá Mundo, que está com o PEF, em pef.pt. Para quem está a ouvir-nos nos 1530 kHz, continuamos a desejar uma boa segunda-feira, seja de trabalho ou não. Sempre lado a lado com o posto emissor do Funchal.

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música. Vamos ficando com João Ferreira Rosa, Os Lugares por Onde Andamos. Ainda dá para ouvir Óculos de Sol na Tércia Barreto. O tempo está propício a isso. Pelo menos aqui no Funchal, a temperatura máxima é de 26 graus. 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
1: Olá, muito boa tarde a todos. Luís, Daniel.
2: Boa tarde.
1: Boa tarde.
2: Olá, boa tarde. Cá estamos para mais um Coisas de Antigamente.
1: É verdade. Muito obrigada a quem está do lado de lá, daí, desse lado, para nos fazer companhia.
2: E isto tem sido muito bom. E que nos vá aturando estas brincadeiras deste lado, não é verdade?
1: A gente vai rindo, brincando, vai se atropelando uns aos outros. Mas enfim, isto faz parte das nossas coisas de antigamente.
2: É divertido. Muito bem. Mesmo. Temos aqui então notícias de terça-feira, 20 de julho de 1926. Portanto, um dia com muitas notícias.
1: Com coisas diferentes.
2: Coisas diferentes.
1: Aliás, o Diário de Notícias abre com a referência a um escritor, a um jornalista, que também é escritor, porque escreveu aí dois ou três romances, que se chama Fialho de Almeida. E o título do diário é Um interessante artigo e uma valiosa adesão de um poeta e jornalista portuense acerca deste autor que agitou algumas mentalidades e que teve a sua importância no seu tempo.
2: Pouco conhecido isso.
1: Muito pouco conhecido e muito pouco falado. Ele teve influência para nós aqui madeirenses porque ele era um dos autores lidos por Horácio Bento Gouveia, de quem falámos já. E ele, porquê que ele ficou um pouco esquecido? Isto nos nossos dias a gente até compreende, porque quem não aparece fica esquecido.
2: Essa é uma questão
1: de aparecer.
2: É verdade.
1: E ele, ele licenciou-se e formou-se em medicina, nunca exerceu, o que é interessante, e foi jornalista, foi escritor, naturalista, portanto, ele acaba por ensinar um bocadinho Horácio Bento de Gouveia, estas coisas de olhar para a natureza e de a descrever tal e qual, de uma forma mais crua, não é? E porquê é que ele fica esquecido? Porque, de repente, ele vai perdendo o seu fulgor literário e transforma-se em agricultor. Vai para o Alentejo e desaparece.
2: Maravilha.
1: E, portanto, a sua vida muda completamente. E pois é interessante que este jornalista e poeta portuense, Eduardo Salgueiro, que assina também esta crónica, isto é mais uma crónica deste jornal, propõe uma homenagem a Fialho de Almeida. Portanto, não deixa de ser interessante,
2: sim,
1: porque a gente está naquele tempo também em que, enquanto as pessoas estão na ribalta, falamos todos.
2: Sim.
1: As pessoas afastam-se.
2: Sim.
1: Foi-se.
2: É verdade.
1: Isto vai acontecer com a gente também.
2: É assim. Muito bem. O Diário traz aqui uma nota também de primeira página, informando que as tropas que tomaram parte no movimento de 28 de maio, portanto, a revolta militar que conduzia ao derrubo da Primeira República, e que se encontravam aquarteladas em Sancavém, iniciaram o regresso aos seus quartéis. Portanto, lembramos que quando se realizou este golpe, as tropas foram todas aquarteladas ali pertinho de Lisboa, em Sancavém, e, portanto, nesta altura, já 20 de julho, estavam, sim, mesmo assim, um mês e pouco depois, estavam de regresso aos seus quartéis. Também uma notícia interessante, um dia de grande movimento, os automóveis. Eu gosto deste tipo de notícias porque,
1: sim,
2: elas retratam um pouco do que era o ambiente e como se vivia na época. Anteontem foi um dia de grande movimento para os automóveis desta cidade. Para o Santo da Serra, Santa Cruz e outros pontos, seguiram numerosos carros, apresentando-se a praça por vezes deserta de automóveis. Que saibamos, deu-se apenas um acidente no Caniço. O choque de dois automóveis fez com que uma senhora fosse cuspida de um deles, vindo ao Hospital Civil receber curativo após o que recolheu à sua residência. Houve carros que andaram em grandes correrias, pondo em risco a integridade física dos transeuntes e revelando aos seus condutores uma criminosa inconsciência das responsabilidades da sua profissão. Ora, muito bem, isto ainda hoje vai havendo por aqui ou por ali, não é verdade?
1: Sim, e é interessante porque este movimento deu uma impressão que tem a ver com as excursões que se estava a fazer.
2: Sim.
1: Porque há festas, a Banda Municipal do Funchal faz excursão nesta altura, a banda O Recreio também é aquela de Câmara de Lobos.
2: Sim, Recreio Camponês.
1: Recreio Camponês também fazem aí com almoços, com jantares, com... Portanto, há muitas excursões. E as excursões fazem-me sempre lembrar as excursões de antigamente.
2: Ah, sim, foi.
1: Não era em carro pequeno, que a gente não é de 1927.
2: Eu às vezes, em relação ao que a Graça estava a dizer, às vezes parece que o nosso programa é um bocadinho bipolar. Porque nós falamos de uma Madeira isolada, antiga, com grandes limitações, com grandes dificuldades, com situações de muita pobreza, e ao mesmo tempo falamos pontualmente de uma Madeira que se anima, que faz bailes, que faz quermesses, que faz excursões, que faz festas, para angariar fãs.
1: Como se houvesse duas Madeiras.
2: Aqui, exatamente, quer dizer, mas é tudo a mesma, não é verdade?
1: Mas eu acho que nesta altura... E nós estamos a falar, eu penso que até os anos 70 havia duas Madeiras.
2: Sim, sim.
1: Mais do que agora, não é? Sim. Mas havia a Madeira rural.
2: Sim, e havia dentro da própria Madeira zonas muito mais isoladas.
1: Exatamente.
2: Não é?
1: Era tudo muito longe. Sim, sim. Tudo muito longe.
2: Eu lembro-me em Rapazote, de vir, por exemplo, no autocarro para vivíamos na Pontes Frades, e de virem miúdos de... do Jardim da Serra, ou não sei de onde, que vinham pela primeira vez ao Funchal.
1: Pois.
2: Não é?
1: Muita gente vinha à cidade.
2: Estamos a falar do fim da década de 1969, 70, por aí.
1: Exato.
2: E, portanto, pronto, havia, de facto, aqui grande isolamento e grande pobreza. Mas, por outro lado, enfim, esta Madeira mais cosmopolita, com os barcos que atracam aqui, que saem os turistas, enfim, e o Golden torna-se a esquina do mundo e um ponto de comunicação. E depois muitas festas, realmente, com o Casino Vitória, o Casino Pavão.
1: Há sempre muita coisa a acontecer.
2: Sim, o Teatro Circo, o nosso principal teatro, sempre com alguma agenda cultural, portanto, uma Madeira realmente a duas velocidades.
1: Duas velocidades.
2: Assim.
1: Eu penso que se nós pensarmos, por exemplo, no que era o Funchal, para um determinado grupo da população, era realmente um lugar cosmopolita, não é? Com grandes conversas nos cafés, com os clubes,
2: sim,
1: os ingleses.
2: Sim.
1: Isto foi acontecendo ao longo de grande parte também do século XX.
2: Interessante, muito bem.
1: Exatamente.
2: Olha, temos aqui também nota de um espetáculo da moda que se realiza amanhã no Cine Jardim.
1: Continuamos as festas,
2: aqui neste caso, continuamos aqui com espetáculos. Estreia-se uma joia de produção cinematográfica chamada Lavinia Morland. A narrativa do célebre crime de Lavínia. Em dois soberbos episódios, diz-se que a bilheteira do Cine Jardim encontra-se à disposição do público para este atraente espetáculo, que de certo reunirá a nossa sociedade elegante, cá está, eu gosto muito
1: dessa
2: expressão,
1: parte de...
2: sim, desde hoje, das 4 horas da tarde em diante. E o que era este Lavínia? Foi ver o que era este filme. Enfim, um drama intenso sobre... as escolhas que se vão fazendo na vida e os seus enganos, não é? Esta Lavínia casa-se com um banqueiro rico para conseguir dinheiro para salvar um artista doente que ela verdadeiramente ama. Portanto, ela ama alguém que está doente, mas precisa de dinheiro, e casa-se com um banqueiro rico. Portanto, isto aqui
1: é
2: uma cena. Enfim, claro que depois alguém revelou esse segredo ao banqueiro enganado, não é? E pronto. E a coisa ia correr mal. A Lavínia descobre que o marido lhe estava a preparar uma armadilha e assassina-o. Portanto, temos aqui uma cena de amor uma tragédia. Enfim, isto tudo misturado. E era este um dos grandes sucessos de cinema.
1: Exatamente.
2: Em 1920. Eu creio que foi mesmo o maior.
1: Mas não sendo de cinema, e há também aqui a referência no Diário de Notícias, ao assassínio também de uma atriz, Maria Alves.
2: Vi isto.
1: E eu fui procurar quem é esta Maria Alves, porque a notícia é muito pequenina, diz: o julgamento de Augusto Gomes, assassino da atriz Maria Alves, deve realizar-se em Lisboa em novembro próximo. Ora, quem era Maria Alves? Era uma atriz de revista, era uma estrela do Parque Meyer, que foi estrangulada num táxi na noite de 31 de março de 1926.
2: Tinha 29 anos.
1: Exatamente. E foi lançada para uma valeta em Lisboa. Houve aqui uma série de encenações, tentaram encenar que tinha sido um assalto, mas afinal descobriu-se que o ex-amante, portanto, tinha sido um crime passional. Este empresário, é o empresário, este senhor Augusto Gomes, que tinha sido ele o criminoso, não é? O assassino. Portanto, ele é apanhado e vai a julgamento, então, essa é a referência. Não é filme, mas também é verdade.
2: Mas, sim, mas é um drama, imagino, com uma atriz popular.
1: Exato.
2: E é franco, enfim, jovem. Eles foram jantar na noite do crime, não sei se viu isso, portanto o casal foi jantar, e depois é que se deu o crime. De facto, ele tentou encenar um roubo. Acho que foi inclusivamente ao funeral da senhora, foi muito teatral, chorou muito.
1: Enfim,
2: exatamente, tentando afastar as suspeitas, mas isso de nada lhe valeu, felizmente, e acabou por ser apanhado e condenado e pagou pelo crime que tinha cometido. Embora isso não restitua a vida à senhora, não é? Pronto, é sempre
1: sim,
2: um problema.
1: Sim,
2: mas é bom que cada um
1: assuma
2: as suas responsabilidades.
1: Que
2: claro
1: sim.
2: Que sim. Portanto, foi de facto uma enorme tragédia.
1: E lembra-se o Luís e lembram-se as pessoas que nos estão a ouvir daquela peregrinação madeirense que nós tivemos
2: sim,
1: aqui a relatar.
2: Sim.
1: Então, aqui a notícia que diz que os peregrinos madeirenses chegaram ontem de manhã a Roma com excelente viagem. Portanto, já sabemos onde é que eles estão, já se, naturalmente, quando chegaram...
2: Quem quiser já pode escrever
1: já pode
2: lá para o hotel, está combinado.
1: Portanto, já está tudo combinadinho, já chegaram e tiveram boa viagem. Isto realmente, como as coisas mudaram, que a gente já dentro do avião diz, cheguei, correu tudo bem.
2: Sim, mal, os pés em terra já estão...
1: Nem sequer, agora até dentro.
2: Muito bem, aqui ainda é uma referência, e eu enfim, vejo isto sempre com alguma curiosidade, uma vez que nós, nos dias de hoje, temos fundadas... preocupações com as questões ecológicas e com a mudança climática, e nada disso está em causa, mas a verdade é que há 100 anos já existiam fenómenos, enfim, esquisitos, não é? E, por exemplo, aqui falamos na semana passada de uma onda de calor nos Estados Unidos e, enfim, e na Europa, no Reino Unido. E aqui mais uma nota, Londres, depois de grande calor, chuvas e inundações. Portanto, depois de alguns dias de intensíssimo calor, houve grandes temporais em Londres e no sul da Inglaterra, tendo as inundações causado grandes estragos e 12 mortes. Portanto, aqui está.
1: Não é de agora, não?
2: Não é só de agora, não é verdade? Pronto.
1: Sim.
2: E também aqui mais uma notícia que pela sua redação acho engraçado. Instituto Académico. No vapor Pedro Gomes, nunca ouvi falar de um vapor com este nome, mas pronto, existia. No vapor Pedro Gomes acaba de chegar de Lisboa, onde concluiu o curso geral deste instituto, obtendo uma alta classificação, o senhor Manuel Parreira da Silva e Oliveira. E depois repare nisto, inteligente filho do senhor Álvaro Teodoro de Oliveira e sobrinho dos nossos prezados amigos, senhor Alferes Alfredo Anacleto de Oliveira e major Vasco Cipriano e Silva. Ao novo guarda-livros, apresentamos os nossos cumprimentos de boas-vindas e que na carreira que tenta iniciar seja coroado de um êxito esplêndido, já pelas suas qualidades de trabalhador, já pelos seus vastos conhecimentos. Portanto, eu acho aqui piada. E é um inteligente filho.
1: Poxa,
2: pronto,
1: não,
2: está.
1: É, muito, é engraçado.
2: Isto não tem direito a isto.
1: É verdade.
2: Hoje não há nada disto.
1: Não, e agora também... reparem que não havia tanta gente a formar-se em alguma área específica, não é? E eu não sei se o Luís viu, e agora vou ao Jornal da Madeira deste dia também, uma lista que aos nossos olhos hoje não faz sentido ser notícia de jornal. É uma lista da Casa de Saúde e Maternidade. Digo isto, Luís?
2: Não.
1: E então, o que é que tem aqui escrito com algum desenvolvimento? Lista das operações realizadas durante o mês de junho último pelo eminente cirurgião, Sr. Dr. Teotónio Pimentel, na Casa de Saúde à Maternidade. Onde é que ficaria isto?
2: Não sei, mas não o doutor Pimentel era, pelos vistos, um reputado médico na altura.
1: Sim, cirurgião.
2: Porque é muito referido, sim.
1: Tem sido
2: muito referido nas páginas dos nossos termos lido.
1: E então, o que é que eu acho piada aqui, não vou pôr o nome das pessoas, mas tem a lista dos operados,
2: sim,
1: tantos pacientes.
2: E o que foi a operação?
1: E foi operado a quê?
2: Pois.
1: E então temos coisas do género. Quisto da glândula de Bartholin esquerda, extirpação.
2: A gente fica logo a perceber o que isso
1: quisto
2: é, não é?
1: Hemático do ovário direito e salpingite direita, para que saibas, isto é uma coisa muito interessante. Depois teve a anquilose viciosa do joelho, direito, a retificação do membro inferior direito, sarcoma recetivado do seio esquerdo, bartolinite suporada esquerda, lipoma da região do ângulo do maxilar inferior, hemorroidas pediculadas, abscesso profundo na nádega direita. Portanto, nós sabemos exatamente
2: que cada um sofria, cada um sofria com o nome. Você não
1: tudo,
2: disse.
1: O nome das pessoas, claro. O nome e a idade, porque nós temos aqui gente entre os 8 anos.
2: Mas como é que isso era notícia de jornal?
1: Não sei, mas está aqui a lista toda. Desde os 8, a pessoa mais velha que está aqui tem 61.
2: E o cirurgião era multifacetado, porque operava tudo, não é?
1: Hérnias inguinais. Mas estas operações foram coadjuvadas pelos senhores doutores Antonino Costa e Tavares Silva. É assim que acaba a notícia. Achei piada esta listagem.
2: Sim, com a descrição das patologias.
1: E com nós que agora temos tanta preocupação com aquelas questões. Não se pode dar o nome, não se pode dar o nome de telefone, não se pode. Isto aqui, está tudo aqui a.
2: Escarrapachado, como se costuma dizer.
1: É uma coisa impressionante.
2: Muito bem. Olha, o diário, o jornal, pensei que era isso que ia falar, fala ainda no raio aéreo.
1: Pois, sabe isso que isto... sempre raios aéreos.
2: Ah, deixa para mim, está bem.
1: Essa é a sua especialidade.
2: Logo eu gosto,
1: está a ficar especialista.
2: Logo
1: eu
2: gosto tanto de andar de avião, veja só. Pronto,
1: mas é karma, Luís, é karma.
2: É karma. Ainda o raio aéreo, Lisboa, Madeira, Açores, portanto, nós estivemos a falar disto cá profundamente em programas anteriores, satisfazendo o pedido dos santacruzenses, o senhor capitão do Porto do Funchal resolveu fazer entrega de medalhas com que foram oficialmente galardoados os pescadores da campanha do barco São João, salvador do hidroavião Sagres na própria Vila de Santa Cruz. Portanto, não, aliás, ele não salvou o hidroavião na Vila de Santa Cruz, foi no Porto Santo, mas pronto, isto foi, se calhar, a intuação mal feita por mim. Para este fim, será organizada brevemente uma imponente festa naquela freguesia, à qual assistirão entidades oficiais, fazendo-se por essa ocasião, além da entrega das referidas condecorações, também a distribuição dos donativos, foram 2,5 contos à volta disso, das subscrições feitas em Lisboa, no Funchal, nos Açores, por um jornal do continente. Esta festa será abrilhantada com uma filarmónica do Funchal. E, portanto, aqui, bastante tempo depois da cena do hidroavião que teve que parar no Porto Santo e andou lá perdido.
1: Uma novela também.
2: E depois foi recuperado por estes pescadores. Mas, de qualquer maneira, o reconhecimento pela coragem e pelo mérito destes pescadores de Santa Cruz que, pronto, que rebocaram, encontraram e rebocaram o hidroavião e os seus tripulantes para a Madeira.
1: E voltando a notícias de que já falámos, o atentado na casa do Sr. Henrique
2: Sim.
1: Vieira da Silva. Portanto, também há aqui uma informação que também tem piada. Nós achamos sempre muita piada a forma como as notícias estão redigidas. Continuam a interessar vivamente a opinião pública os resultados até agora chegados pelos hábeis agentes de investigação criminal de Lisboa que aqui se encontram da investigação sobre o atentado praticado no dia 28 de junho na casa de residência do considerado banqueiro da nossa praça, Sr. Henrique Vieira da Silva. Continua.

0: é uma coisa maravilhosa.
1: É,
0: isto
1: é.
0: Dava uma tese.
1: É, e isto foi, de facto, enfim, este Sr. Henrique Figueira da Silva também foi uma história que já contámos por aqui, não é verdade? Pronto, e de facto, aqui, algum tempo depois deste ataque bombista, ainda não tinham encontrado os culpados, não é?
0: Exatamente.
1: E a investigação continuava a decorrer. Também aqui uma notícia, você já falou de excursões de graça.
0: Sim.
1: E eu vou falar aqui de mais uma que vou ler, porque tem alguma graça. Uma excursão patrocinada pela Banda Municipal do Funchal, que era uma instituição, enfim, com peso na Madeira, era e provavelmente ainda continua a ser respeitada e considerada, que organizou uma excursão ao Santo da Serra. A Banda Municipal do Funchal acaba de marcar mais uma excursão brilhante, a que promoveu no domingo último à bela estância do Santo da Serra. Portanto, a última tinha sido brilhante e toca a fazer mais uma excursão. Tudo contribuiu para o bom êxito desta excursão, o tempo, o grande número de pessoas que nela tomaram parte e ainda as muitas outras que, por curiosidade e entusiasmo, anteontem visitaram o Santo da Serra. Esta aprazível localidade esteve no domingo, pode dizer, sem verdadeira festa, sem que se registasse uma única ocorrência desagradável. Eu acho piada isto, portanto, correu tudo muito bem, não houve nada de sequer desagradável para reportar. A banda municipal, à sua chegada ao santo, foi cumprimentar a igreja e o reverendo vigário da freguesia, que muito agradeceu esta prova de consideração e apreço. Cá está, neste tempo ainda havia disto. Tanto o almoço como o jantar, de cerca de 140 talheres, foram servidos no hotel de Mrs. Turner e decorreram sobre a maior animação e entusiasmo. Portanto, estes 140 talheres, eu não sei bem quantas pessoas são. Não sei se são,
0: se
1: 70, enfim, não sei se são 140 pessoas. Mas fica esta dúvida, a forma como está escrito. É por isso que achei que era oportuno ler aqui, porque era para se perceber estes pormenores também. No seu regresso a Santa Cruz, a banda municipal foi cumprimentada pela banda Recreio Camponês nas imediações do cais. Após os cumprimentos, as duas bandas, formando uma só, num total de 60 figuras e sob a regência do Sr. M. A. Figueiredo, dirigiram-se à igreja tocando uma entusiástica marcha. Repare, aqui, portanto, é uma banda que patrocina e é uma banda do Conselho de Santa Cruz, a banda de Recreio Camponês, que recebe desta forma, que tocam juntos. Portanto, isto aqui não há ponta de rivalidade ou de má vontade ou de... enfim... e tocam juntos uma entusiástica marcha. Por especial diferença da banda Recreio Camponês, portanto, a banda de Santa Cruz, que abrilhantava o arraial que se realizou em Santa Cruz nesta data, a banda municipal deu um concerto no Corete, ocupado por aquela banda, despertando gerais aplausos. Portanto, a banda de Santa Cruz cede o palco do arraial que estava consignado à banda do Funchal, para a banda de São Funchal, para que pudesse atuar. A partir do sítio da montanha, em São Gonçalo, os excursionistas eram aguardados em todo o trajeto por numerosas pessoas que os saudavam com verdadeiro entusiasmo. Portanto, no regresso ao Funchal, há pessoas na estrada, a partir de São Gonçalo, que saúdam entusiasticamente os excursionistas. O cortejo deu a volta à Avenida Doutora Riaga, queimando vários fogos de bengala, produzindo um efeito de veras agradável. Como as demais festas promovidas pela banda municipal, a festa de domingo constitui, sem favor, um verdadeiro sucesso. Portanto, eu acho piada a tudo isto, desde enfim, o respeito pelo Sr. Padre, a visita ao Sr. Vigário, à igreja, à chegada, enfim, depois os talheres que se põem na mesa, depois toda esta interação com a banda de Santa Cruz. Isto pronto, é interessante, não deixa de ser interessante.
0: E eles já, a tal que já estão a preparar, que é para o dia 15 de agosto, também da banda distrital. Eles já abriram inscrições, presumo que seja assim, e sabemos que o preço é de 50 escudos por pessoa, incluindo automóvel de ida e volta, assim como um almoço no Hotel do Santo da Serra e jantar em Santa Cruz. Portanto, 50 escudos.
1: Olha, e aqui uma notícia também pequenina, ainda no Diário de Notícias, por ter piorado dos seus padecimentos, adiou a sua partida para o Gerês, o antigo chefe de Estado, o Dr. António José de Almeida. Nós temos cá na Funchal uma rua com o nome dele. Ele foi o 6º Presidente da República Portuguesa, foi Presidente da República entre 5 de outubro de 1919 e 5 de outubro de 1923. Depois foi também Presidente do Ministério. O Presidente do Ministério era o Presidente do Governo, digamos assim.

0: Sim. Portanto, entre 1916 e 1917, e portanto, o senhor tinha piorado os seus padecimentos, mas não foi ainda aqui que morreu. Ele veio a morrer, era médico, e veio a morrer cerca de 3 anos mais tarde. Pronto. Morreu em 1929, com 63 anos, ainda novo.
1: É, sim, senhor. Eu estou a ver aí que tem uma crónica do bem. Realmente, estas coisas das crónicas do bem, aparecem muito nos jornais, portanto, de alguma maneira, a louvar as
0: Sim,
1: pessoas.
0: é bom que apareçam.
1: É bom,
0: É
1: sim,
0: bom que
1: senhor.
0: se destaquem as coisas
1: E então
0: positivas.
1: esta, vou ler, porque também acho que vale a pena. O nosso Patrício Alípio de Barros, um rapaz que amava o trabalho, que lhe proporcionava os meios necessários ao seu sustento e ao de sua extremosa mãe, mulher fraca e doente, teve a infelicidade de, na ocasião da grande crise dos bordados, ver com grande mágoa fechar a casa onde se encontrava empregado, ficando por isso sem emprego e sem meios de subsistência, visto não lhe ter sido possível obter outra colocação. Sempre com o pensamento na triste situação da sua infeliz mãe, tratou de embarcar para a Trindade, era Trinidad e Tobago nesta altura mesmo, na mira de ali angariar meios com que sustentar aquela que lhe deu o ser. Mas com uma má sorte, continuou a persegui-lo, teve a infelicidade de adoecer ali, encontrando-se atualmente no hospital, desejoso de vir à Madeira e exalar o último suspiro no regaço da sua mãe, que ansiosamente espera o filho querido, esperançada de que a viagem e a mudança de ares da sua terra lhe restituíam a vida, tirando-lhe assim a amargurada dor que sofre. Para isso, pede-nos a aflitiva mãe para intercedermos junto dos nossos leitores no sentido das almas bem formadas coadjuvarem com os seus óbulos esta pretensão, concorrendo para o auxílio da passagem daquele nosso infeliz Patrício. Estamos certos que o nosso apelo não será em vão, recebemos qualquer importância que nos seja enviada para este fim. Efetivamente, isto acontecia muito.
0: Sim, isso não é um caso
1: Não é um caso
0: invulgado, de
1: único,
0: certeza,
1: estamos em
0: nem invulgado.
1: tempos difíceis, sabemos sempre. Esta madeira de que
0: É a tal outra
1: falávamos,
0: madeira, sim, é a outra
1: exatamente,
0: madeira,
1: e
0: sim.
1: que era preciso
0: Não...
1: emigrar. E depois,
0: E
1: neste caso,
0: muito de sucesso.
1: li a notícia, esta crónica toda, todo este envolvimento, porque realmente o jornalista tentou dramatizar ao máximo
0: Sim,
1: esta
0: sim.
1: questão, a ver se conseguiam trazer Alípio de Barros. Não
0: É
1: sei se
0: verdade.
1: terá vindo, se terão conseguido ou não. E pronto.
0: Pois não sabemos o desfecho, mas pronto, como essa história, muitas parecidas, enfim, ainda bem que ficou esse registro. Olha, sei que vamos ouvir
1: Sim,
0: uma
1: temos,
0: música, mas ainda antes
1: exatamente.
0: disso, porque é mais um pequeno texto de reclamação que ilustra um pouco, enfim, como é que se vivia na altura e como é que eram as coisas na altura. E este tem a ver com a estrada que conduz do Funchal a Machico e que se encontra em diversos pontos, de tal forma danificada que o trânsito, tanto de peões como de veículos, se faz com dificuldade. Em alguns sítios é dificílima a passagem dos automóveis, principalmente quando um se encontra com o outro, tal é a sua pequena largura. Além de reparações, esta estrada, que tem atualmente um grande movimento, carece, pois, de ser alargada. No entanto, impõe-se com urgência a sua reparação. Portanto, hoje no dia em que se vai, em poucos minutos, do Funchal a Machico ou Caniçal, por uma via rápida e com outras facilidades, em 1926, aqui de algumas zonas, provavelmente mal cabiam 2 carros ou havia dificuldades quando se
1: Pois
0: cruzavam.
1: é.
0: Portanto, as coisas eram bem diferentes, era uma madeira bem diferente e uma madeira que nós, enfim, à medida das nossas possibilidades e com a simplicidade deste programa, vamos tentando lembrar
1: Lembrar, sim.
0: ou dar a conhecer a quem não sabia que isto de facto era uma realidade. Muito bem, vamos então ouvir uma música, por acaso, bem alegre. Vamos ouvir.

0: Gente especial. Graça, vamos falar de gente especial e temos mais um ilustre madeirense para falar,
1: senhor.
0: Não é? O que nos diz deste senhor?
1: Vou hoje falar sobre João Inocêncio Camais de Freitas, e isto a propósito de uma pequena notícia que vem, não falámos hoje no nosso programa, mas do abarroamento de um navio viajante. Ele esteve envolvido na altura como capitão, como ligado a estas coisas do mar. Então, quem foi este senhor? Foi um militar e político. Ele nasce na Ribeira Brava, nasceu em fevereiro de 1899 e depois vem a falecer em Lisboa, já no nosso tempo, nosso Luís, no dia 1 de abril de 1969. Ele era filho de António Freitas Júnior e Eulália Camais de Freitas, vai cursar a Escola Naval, dedicando-se a um assunto que estava a começar a entrar na moda, que era a oceanografia.
0: Uhum.
1: E, portanto, e mesmo a cartografia oceanográfica nas costas de Portugal e de Moçambique. Em 1943, ele é nomeado capitão do Porto de Funchal. E ainda nesse ano abandona o lugar, portanto, ele é nomeado em 43, abandona o lugar em 43, mas vai regressar depois em 1945, passando de 45, portanto, ele é capitão do Porto, 43 um tempinho, desiste, volta em 45 até 1951 e passa a ser o governador civil, um lugar que ocupou até quase ao fim dos seus dias, até o princípio de 1969. Ele era amigo pessoal de Américo Tomás, tinha trabalhado com ele em Moçambique, e uma das suas filhas, isto também é interessante porque essa é a informação que nós temos, vai casar com um general. Isto é importante saber, não é? O general Altino de Magalhães. Porquê que se vai trazer também a daquelas pessoas de que ainda nos lembramos? Porque ele tem nome de rua. Não é? É. Portanto, a Estrada Comandante Camacho de Freitas é graças a ele. E na Ribeira Brava também temos, na Ribeira Brava, no Campanário, temos uma rua Comandante Camacho de Freitas. Isto porque ele foi um homem que... pronto, que tendo nascido na Ribeira Brava, a terra louvou. Portanto, foi um dos nossos governadores.
0: E uma pessoa importante que
1: Exatamente.
0: Nós registamos aqui no, enfim, modestamente no nosso programa.
1: Precisamente.
0: Graça, convido então agora, olha, vamos voltar atrás do tempo e vamos recordar algumas, uma vez mais, algumas séries de televisão que só ouvindo a música, algumas delas, já se identifica o que é que era, séries que nós acompanhamos ao longo da nossa juventude. Vamos ouvir.

0: Graça, logo a primeira penso que reconheceu, é inesquecível,
1: aliás,
0: não é?
1: Essa é inesquecível, e eu ainda volto a ela porque ela continua a passar aí nas nossas televisões.
0: Ah, não sei, não tenho visto.
1: Ah, sim, pronto. Estamos a falar do Crime de Sela, não é?
0: Ai,
1: gostava tanto daquela aquela escritora Jessica Fletcher. É uma figura muito interessante, aquela
0: senhora. É muito interessante.
1: Carismática, escrevia livros policiais e então descobria todos os crimes que
0: resolvia
1: na
0: todos
1: sua
0: os crimes.
1: Era uma coisa
0: não,
1: maravilhosa.
0: Não havia hipótese.
1: E portanto
0: muito
1: é
0: bom.
1: Engraçado que ela tem, ela é um pouco uma personagem quase da Agatha Christie. Ela faz-me lembrar muito a Miss Marple.
0: Sim, sim, sim.
1: Sim, com aquela intuição.
0: É o mesmo género
1: de história, sim. Mas ela resolve sempre tudo e está sempre à frente da polícia.
0: Sem necessidade de força, sem pancadarias.
1: Só com a cabecinha.
0: Só com a cabecinha
1: a funcionar.
0: Exatamente.
1: A gente até remeu.
0: E a
1: até
0: outra também.
1: Entendeu em que outro.
0: A segunda música é. Quer dizer, as pessoas provavelmente não vão associar tão facilmente como a primeira, mas é também uma série de grande. Eu gostei imenso, porque eu gosto muito de história, de séries que retratam o passado, séries da época, e essa é espetacular. Então, estamos a falar de...
1: Norte-Sul, não é?
0: Isso mesmo.
1: Realmente, essa série tem duas versões, não é? Aquela clássica saga americana
0: sobre... A primeira,
1: sobre
0: foi que nós vimos, anos 80, penso eu.
1: Mas, entretanto, há uma minissérie que depois, entretanto, vai aparecer. Isto é entre os anos... Fim dos anos 80, princípio dos anos 90, portanto, a gente acompanhou todos. E realmente fala da amizade entre Ori Maine, não é? Que pertence a uma família de plantadores escravistas do Sul, e George Azart, que era do Norte.
0: Exatamente.
1: Portanto, esta amizade entre o Sul
0: eles
1: e o Norte.
0: Tinham essa amizade, essa amizade entre eles nasceu em West Point, na Academia Militar dos Estados Unidos.
1: Exatamente, porque eram
0: os dois.
1: Exato.
0: E depois eles vieram confrontar-se na guerra com realidades diferentes. Portanto, ele realmente representava as famílias do Sul e a família industrial do Norte, e portanto, com toda a problemática que havia à volta disso, mas foi uma série espetacular.
1: Sim.
0: E finalmente temos os mais conhecidos desta música. Eu acho isto fabulosa, esta música. Os Ficheiros Secretos, não é?
1: Sim.
0: Pronto, agentes do FBI. Isto era uma série assim, com fenómenos paranormais. A gente estava sempre... Eu gosto também. Eu confesso que me deixa fascinar por esse tipo de situações. Fico com grande curiosidade. Às vezes fico com um pouco de medo. Faz um pouco de impressão. Mas não deixa de ser fascinante. E esta série, desde a música, que é belíssima, e continua a ser.
1: Ah, sim.
0: E continua a ser. E por acaso tenho aqui uma lacuna que não me recordo quem é o autor desta música. Lacuna terrível, porque eu devia ter previsto isto. Peço desculpa, se calhar numa próxima emissão relembro isso. Mas dois agentes do FBI, o Fox Mulder e a Dana Scully, enfim, que acabam por entrar em cenas assim, em questões paranormais, fenómenos paranormais e de extraterrestres. Fantástico. Isto foi uma série que nos acompanhou durante muito tempo. Eu adorava isto, não sei se a Graça gostava.
1: Essas coisas para
0: não era tanto o seu género.
1: Não.
0: Mas
1: me disse, ela continua a olhar.
0: Era de facto fascinante.
1: E o Norte-Sul, sim, claro que sim. Isto é daquelas coisas que fazem chorar imenso.
0: Muito bem, deixamos aqui estas recordações aos nossos ouvintes.
1: Exato.
0: Esperemos que tenham gostado. E agora vamos ouvir a Isabel Camacho.
1: Vamos lá.
0: Não conto.
1: Não conto, mas a história do carvoeiro e das bruxas.
0: Muito bem.
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Antigamente, aquelas noites, aquelas noites longas de inverno, em que ninguém dava o sono cedo, as histórias mais noites eram aquelas de feiticeiras e de bruxas. E assim, a avó contava uma história de um carvoeiro. Um carvoeiro que andava a arranjar carvão lá nas serras, queimava a urze e trazia o carvão para a cidade. Certa noite, andava o nosso carvoeiro lá na serra, a arranjar o seu carvão, quando começa a avistar uma luz assim ao fundo da ribeira e começa a ouvir um lindo brinco que balha e lai, que são bruxas e eram bruxas. O carvoeiro sobe uma urze mais alta que tem e esconde-se lá quietinho. Chega aquela bruxaria e põe-se a cantar e a balhar. E começavam a cantar assim. Segunda-feira, terça-feira, quarta-feira, quinta-feira, sexta-feira, sábado. Segunda-feira, terça-feira, quarta-feira, quinta-feira, sexta-feira, sábado. E andavam naquele rodopio, cantando e balhando. E balha que balha. E o nosso carvoeiro em cima da urze, cada vez mais encolhido. Mas vai às tantas, dá-lhe vontade de ir à riba dos pés, que é como a quem diz, vontade de fazer as suas necessidades. E não houve cura senão o nosso carvoeiro descer da urze. Começa a descer devagarinho, mas coitado, foi detectado pelas bruxas, não fossem elas bruxas. Então o que é que faz o nosso carvoeiro? Olha, juntou-se à roda e começa o nosso carvoeiro a cantar. E segunda-feira, terça-feira, quarta-feira, quinta-feira, sexta-feira, sábado. E começa a canta que balha e balha que canta, a disfarçar a coisa. Mas chega-se a uma certa altura. As bruxas acharam o carvoeiro tão engraçado e de estar ali a acompanhá-las. Então perguntaram à bruxa, a chefe, o que se vai fazer a este belo homem que tão bem nos acompanhou? Ah, vocês que enchem um saco de moedas, carreguem-no mais que puderem, em agradecimento do homem ter acompanhado as nossas belas cantorias. Vai o carvoeiro para casa todo contente, não cabia em si. Com um saco de dinheiro, que riqueza levava o carvoeiro para casa. Chegou à casa, disse ao pequeno: Pequeno, vai à casa de teteio, pede-lhe uma quarta que teu pai tem que medir uma coisa. O teio, que era muito invejoso, e que naquela altura não era altura de medir trigo nem feijão, nem coisa nenhuma, pensou: Mas o que é que aquela alma penada quer medir? Se ele não tem onde caia morto. Ficou curioso o que é que ele fez. Esfregou-lhe sebo no fundo da quarta, para então emprestar a quarta ao compadre. Chega o pequeno com a quarta à casa, o pai mede aquelas moedas todas e depois devolve a quarta ao compadre. Daí está aqui a quarta. Mas o manhoso veio o que é que o compadre tinha andado a medir. Tinha moedas pregadas no fundo. Vai para a casa do compadre e aperta com ele, anda que arranjaste o dinheiro. Se tu não tens onde cai é morto, anda que arranjaste tanta moeda. Lá o carvoeiro teve que lhe contar. Olha, estava arranjando carvão, lá veio um baile de bruxas e contou-lhe também da cantoria. E o que é que tu cantastes? E lá lhe disse, que disse-lhe os dias todos e da semana. Ora vai, e disse, manhã digas o domingo, é só de segunda a sábado. Vai o compadre para a serra, pôs-se no mesmo lugar do outro e esperou ouvir o baile de bruxas. Ele avistou-lhe as unhas, nem sequer esperou muito, deste da urze e pôs-se a cantar. Ele pensou, ainda vou levar mais moedas que me compadre. E começa: segunda-feira, terça-feira, quarta-feira, quinta-feira, sexta-feira, sábado e domingo. Ei, para o baile tudo, parou tudo. As bruxas olham para ele. Quem é este desgraçado que vem para aqui estragar a cantoria? Que bruxas, não podem ouvir dizer o dia do Senhor. Que prémio se vai dar? Diz a bruxa-chefe. Vai cada uma arranjar o pau de urze mais grosso que tiver e trago para aqui. Olha, o compadre invejoso levou uma carga de porrada e veio para a porta todo imazelado, para não ser invejoso. Contratos com bruxidos, ninguém os queira.

0: tema é...
1: Como é a graça?
2: Tem histórias?
1: Ah, olha, confesso que hoje estou meio ajojado. Não estou assim muito... Não tenho grandes histórias.
2: Está-se menos hoje?
1: Comecei o dia meio imantado e ainda não consegui arrebiar. Quando olhei para a minha bicicleta, estava a dar 8:30. Liguei o PEF para ouvir o posto do Pedro Silva e a menina Angélica. Eu gosto muito de ouvir-lhes de manhã. E percebi que o meu relógio está uma bêbara. Já era quase 9:00 da manhã. 9:00 da matina. Como tínhamos este programa, tive que me levantar e aviar para correr para a rádio. Olhe, cheguei mesmo na hora, mas quase apatanhava uma besória que fizeram lá embaixo a meio do caminho. Que diabo! Ir a riba dos pés, a meio da avenida, é uma grande baixeza. Ou então, como dizia uma senhora que conheci, uma baixa acesa.
2: A baixa acesa é maior. Portanto, quem fez isso devia levar um chá de marmoleiro, não é? Não se lembra destas
1: coisas?
2: Chá de marmoleiro, cenas fazia isto.
1: Era
2: um corretivo maravilhoso, porque, segundo a minha opinião, isso é entrar pela terra adentro, não é? Isto é mesmo um abuso completo.
1: Completo.
2: Ora, muito bem. Sim, senhor.
1: Hoje ficamos por aqui, não é verdade?
2: Sim. Para a semana haverá mais,
1: se Deus quiser.
2: Antes de irmos de férias, sim, que a gente está a precisar, Luís.
1: Tá.
2: E os nossos ouvintes também,
1: nossos ouvintes
2: deixaram
1: também.
2: De ouvir a nossa voz.
1: Os nossos ouvintes estão a precisar de algum descanso. Sim, senhora, havemos de voltar então na próxima
2: Deus
1: semana.
2: Quiser. Se Deus sim, quiser. Senhor.
1: Muito obrigado ao Daniel e aos nossos ouvintes por terem estado connosco e graça. Até para a semana.
2: Até para a semana, se Deus quiser.
1: Muito obrigado.
2: Obrigado.
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1: Com dois filhos adolescentes, ambos têm tido de fazer exames este ano, espero que percebam esta necessidade que sinto de voltar ao tema quente do momento. Não parece que seja necessário explicar, seja mais o que for, relativamente ao que se passou, nem elaborar muito nas consequências que tudo isto está a ter nos miúdos, que não têm qualquer possibilidade de planear, seja o que for, com a natural ansiedade associada. Gostava de partilhar convosco a minha perspectiva, vista de fora, do enorme problema que temos dentro de todas as instituições públicas, que se notam mais nestes ministérios que são geridos por pessoas que não são políticos de profissão e que até terá paralelismo possível com algumas secretarias regionais, embora me pareça que, infelizmente, não será bem esse o caso. Até podem querer andar a outra velocidade, mudar, atrevo-me a dizer até reformar, mas o motor não deixa, não aguenta, já de que está de gente sem qualificações nem capacidade, que assentou a carreira num cartão partidário. Ponto. Disse o João Miguel Tavares, a propósito desta enorme confusão, que o Sr. Ministro quis comprar um motor de um Porsche para uma viatura que tem a carroçaria de um Fiat, passa a publicidade. É um bocado isso, de facto. Mais uma vez, visto de fora, o que é que eu acho triste? Que o Fiat não queira sequer ouvir falar na ambição de se transformar num Porsche, até porque não tem motivação nenhuma para lá chegar. E a inércia, o desconforto e, sobretudo, esta forma de premiar por antiguidade, estabelecendo pelo meio aumentos que nada têm a ver com produtividade, resultam nesta roda do rato em que entramos, perdendo inclusivamente a capacidade de sequer nos revoltarmos, aceitando tudo isto até pela esperança que muitos têm de poder pertencer ao grupo do Fiat, como se isso fosse bom. Teve o Estado um ano para preparar uma mudança, que faz sentido, que parece introduzir eficiência, que teve um primeiro teste onde foram detectados problemas e que agora, 7 milhões de euros depois, com mais uma Deloitte por cima, tem de ser corrigido. Um ano, repito. Mais uma vez, falhamos. Falhou o Estado português. E o problema maior é que o grande prejudicado é o nosso futuro, que são os nossos miúdos, que eu espero que possam ter a vontade de ser mais e, sobretudo, mais felizes, sem tanta angústia e ansiedade. Muito obrigado pela vossa atenção e paciência.
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0: Conferência Nacional de Acesso e que será, obviamente, articulada com o Conselho de Reitores das Universidades Portuguesas e com o Conselho Coordenador dos Institutos Superiores Politécnicos.
1: Fernando Alexandre, o Ministro da Educação, que tem estado sob forte pressão devido às falhas na digitalização dos exames nacionais. Em conferência de imprensa, pediu desculpa aos alunos e aos professores e reconheceu vários erros no processo. Entretanto, o Conselho de Reitores das Universidades Portuguesas manifesta-se disponível para adiar o calendário de acesso ao ensino superior, caso seja necessário. A Lusa, Luís Ferreira, alertou que os estudantes não podem ter quaisquer dúvidas sobre as notas.
2: Nós, das universidades, temos sempre como primeira prioridade os nossos estudantes. E a segunda prioridade também são os nossos estudantes. E a terceira também, portanto, nós vivemos para eles e tudo faremos para que as coisas se componham na medida das possibilidades. E, portanto, da nossa parte, não há nenhum problema com isso. Quer dizer, naturalmente significará mais esforço, significará mobilizar equipes, significará se calhar pedir a alguns colegas que não que adiem as suas férias, mas não deixaremos de fazer aquilo que é importante fazer para os nossos estudantes.
1: O presidente do Conselho de Reitores das Universidades Portuguesas admite que a fase de candidaturas ao ensino superior é um período crítico para os alunos.
2: O problema que se põe aqui não é tanto estarmos mais uma semana ou menos uma semana. Isso, nisto tudo, é o menos importante. O importante disto é que se mantenha a credibilidade do sistema, é importante que os estudantes percebam que as notas que aparecem na pauta são efetivamente as suas notas, eles não podem ficar com qualquer dúvida sobre isso. Sobretudo porque nós sabemos que entrar na universidade, nos cursos que eles querem, é um processo muito competitivo e por uma décima se entra, por uma décima não se entra, não é? E isto pode acompanhar-os eventualmente para o resto da vida.
1: Líder dos reitores portugueses disponível para abrir exceções no calendário de inscrições dos alunos que vão concorrer ao ensino superior pela primeira vez. A greve das técnicas de apoio às creches e jardins de infância está a interferir com o normal funcionamento de algumas unidades públicas de ensino. Esta segunda-feira foi o primeiro de dois dias de paralisação. O Sindicato dos Trabalhadores em Funções Públicas e Sociais disse ao PEF que houve escolas fechadas e outras muito limitadas no apoio às crianças.
3: Tiveram várias escolas fechadas, várias salas, algumas, as escolas que abriram só têm uma sala aberta, porque depois as outras estão fechadas, porque não garante, não têm tais, só têm uma técnica de apoio à infância, em circunstâncias, se calhar, que coitada da trabalhadora que vai estar com muitas crianças, porque depois os diretores das escolas não fecham as escolas e recebem as crianças e põem as crianças com uma trabalhadora. Portanto, em termos gerais, a greve foi muito boa.
1: Greve das técnicas auxiliares de creches e jardins de infância com forte adesão, segundo o sindicato. Os dados divulgados ao final da tarde desta segunda-feira pela Secretaria Regional da Educação referem que dos 661 funcionários em exercício de funções, 410 aderiram à greve, num total de 62%. No turno da manhã estiveram encerradas 16 escolas e da tarde 17, segundo ainda a Secretaria da Educação. E durante a manhã desta segunda-feira houve um protesto junto à Secretaria. Nelson Pereira diz que muitas das manifestantes estão filiadas nos dois sindicatos que assinaram um acordo com o Governo.
3: Aqui na concentração em frente à Secretaria Regional de Educação, Ciência e Tecnologia, tiveram em força, tiveram aqui mais de 200 trabalhadoras a manifestarem-se contra o Governo, na aplicação e exigir a negociação da carreira. A participação foi tão elevada que está de certeza outros trabalhadores de outros sindicatos que estão aderindo à greve, pelo número que a gente tem, e aqui na concentração dos trabalhadores que tiveram, outros trabalhadores de outros sindicatos estavam aqui presentes para se manifestarem que não concordaram com o suposto memorando, que eu chamo aqui memorando de boas intenções, que aqui são boas intenções, que os memorandos comprometem-se a B, comprometem-se a A, mas o comprometer isso não resolve nada. O que eles querem e o que o sindicato pede é a negociação real, é sentar-se à mesa da negociação e começarmos a negociação da revisão da carreira.
1: Manhã de segunda-feira complicada para muitos pais, Bárbara Ferreira descreveu ao PEF a surpresa quando chegou à Escola da Ladeira, em Santo António.
4: não sabia da greve de tudo, não sei se foi anunciado de antemão ou não, eu pelo menos não sabia, então hoje ao deixar a minha filha na escola foi complicado porque não havia ninguém, então ainda estou a tentar. Por acaso agora acabei de descobrir uma solução, mas inicialmente pensei que ia ter que levá-la comigo para o trabalho porque não estava previamente preparada.
1: O problema vai repetir-se esta terça-feira, segundo dia de greve. Os números do desemprego continuam a baixar. Na Madeira, o Instituto de Emprego e Formação Profissional anunciou que em junho deste ano, na região, havia menos 362 pessoas à procura de trabalho do que em maio. Em termos homólogos, ou seja, em relação a junho de 2025, eram menos 600 as que estavam inscritas naquele instituto. Em comunicado, a Secretaria Regional da Inclusão, Trabalho e Juventude destaca que estes dados acompanham a tendência nacional de redução de emprego, que foi na ordem dos 3,7%. Na Madeira, representou uma descida de 6,8% face ao mês anterior, colocando a Madeira como a segunda região com a queda mais expressiva do país, apenas atrás da região norte. Em 2025, a taxa de desemprego na Madeira era de 5,4%. No primeiro trimestre deste ano, desceu para 4,5%, a mais baixa do país. O Comissário das Pescas e Oceanos da União Europeia estará de visita à Madeira esta terça-feira. Costas Cádiz vem conhecer a realidade do setor. O responsável irá visitar um espadeiro e contactar diretamente com os profissionais de pesca. Uma nota da Secretaria das Pescas recorda que a visita acontece numa altura em que a Madeira continua a defender, junto das instituições europeias, a necessidade de rever as regras que impedem a renovação da frota de espadeiros. O Nacional assegurou a contratação do extremo dinamarquês Marcus Jensen, proveniente do Odense da Dinamarca. É mais um jogador com um contrato prolongado. O futebolista de 21 anos assinou por 4 temporadas. É a 7ª aquisição dos alvinegros, a pensar na nova época da Primeira Liga Portuguesa de Futebol, que arranca oficialmente no segundo fim de semana de agosto. Agora conhecemos as previsões do estado do tempo para terça-feira. Céu pouco nublado, apresentando períodos de mais nubosidade na vertente norte da Ilha da Madeira e nas terras altas, para onde também estão previstos aguaceiros fracos. Vento fraco moderado, entre os 10 e os 30 km por hora de norte-nordeste. A temperatura máxima prevista para o Funchal é de 27 graus Celsius.

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1: Alguns escribas e fariseus pedem a Jesus um sinal extraordinário para acreditarem nele, mas Jesus responde que o maior sinal já está diante deles. Quantas vezes também nós pensamos que acreditar seria mais fácil se Deus realizasse um milagre diante dos nossos olhos. No entanto, Deus manifesta-se todos os dias, na sua palavra, na Eucaristia, na beleza da criação, no amor de uma família, no perdão oferecido e na mão estendida a quem precisa. O problema nem sempre é a falta de sinais. Muitas vezes é a falta de um coração disponível para os reconhecer. Jesus convida-nos a olhar para além do extraordinário e a descobrir a sua presença no quotidiano. Deus fala-nos na simplicidade da vida e espera apenas que o escutemos. Hoje peçamos ao Senhor a graça de ter um olhar de fé, capaz de reconhecer os sinais do seu amor, que discretamente continuam a iluminar o nosso caminho.

0: Posto emissor de Funchal, acompanhamos agora a recitação do Terço do Santo Rosário.
1: Em nome do Pai, do Filho e do Espírito Santo. Amém. Amém. Estamos reunidos no amor de Jesus. Pois a oração consiste em levar a alma a Deus ou em pedir a Deus bens conformes à sua vontade. Ela é sempre um dom de Deus que vem ao encontro do homem. A oração cristã é a relação pessoal e viva dos filhos de Deus com o Pai infinitamente bom, com o seu Filho Jesus Cristo e com o Espírito Santo que habita no coração daqueles. Rezemos com Maria, nossa Mãe, elevando o nosso coração até Deus.

0: Meditemos nos mistérios gozosos. Primeiro mistério: a anunciação do anjo à Virgem Maria. Maria disse então: Eis a escrava do Senhor, faça-se em mim segundo a tua palavra. Pai nosso que estás nos céus, santificado seja o vosso nome, venha a nós o vosso reino, seja feita a vossa vontade, assim na terra como no céu.
1: O pão nosso de cada dia nos dai hoje, perdoai-nos as nossas ofensas, assim como nós perdoamos a quem nos tem ofendido. E não nos deixeis cair em tentação, mas livrai-nos do mal. Amém.
0: Ave Maria, cheia de graça, o Senhor é convosco. Bendita sois vós entre as mulheres, e bendito é o fruto do vosso ventre, Jesus.
1: Santa Maria, Mãe de Deus, rogai por nós, pecadores, agora e na hora da nossa morte. Amém.
0: Ave Maria, cheia de graça, o Senhor é convosco. Bendita sois vós entre as mulheres, e bendito é o fruto do vosso ventre, Jesus.
1: Santa Maria, Mãe de Deus, rogai por nós, pecadores, agora e na hora da nossa morte. Amém.
0: Ave Maria, cheia de graça, o Senhor é convosco. Bendita sois vós entre as mulheres, e bendito é o fruto do vosso ventre, Jesus.
1: Santa Maria, Mãe de Deus, rogai por nós, pecadores, agora e na hora da nossa morte. Amém.
0: Ave Maria, cheia de graça, o Senhor é convosco. Bendita sois vós entre as mulheres, e bendito é o fruto do vosso ventre, Jesus.
1: Santa Maria, Mãe de Deus, rogai por nós, pecadores, agora e na hora da nossa morte. Amém.
0: Ave Maria, cheia de graça, o Senhor é convosco. Bendita sois vós entre as mulheres, e bendito é o fruto do vosso ventre, Jesus.
1: Santa Maria, Mãe de Deus, rogai por nós, pecadores, agora e na hora da nossa morte. Amém.
0: Ave Maria, cheia de graça, o Senhor é convosco. Bendita sois vós entre as mulheres, e bendito é o fruto do vosso ventre, Jesus.
1: Santa Maria, Mãe de Deus, rogai por nós, pecadores, agora e na hora da nossa morte. Amém.
0: Ave Maria, cheia de graça, o Senhor é convosco. Bendita sois vós entre as mulheres, e bendito é o fruto do vosso ventre, Jesus.
1: Santa Maria, Mãe de Deus, rogai por nós, pecadores, agora e na hora da nossa morte. Amém.
0: Ave Maria, cheia de graça, o Senhor é convosco. Bendita sois vós entre as mulheres, e bendito é o fruto do vosso ventre, Jesus.
1: Santa Maria, Mãe de Deus, rogai por nós, pecadores, agora e na hora da nossa morte. Amém.
0: Ave Maria, cheia de graça, o Senhor é convosco. Bendita sois vós entre as mulheres, e bendito é o fruto do vosso ventre, Jesus.
1: Santa Maria, Mãe de Deus, rogai por nós, pecadores, agora e na hora da nossa morte. Amém.
0: Ave Maria, cheia de graça, o Senhor é convosco. Bendita sois vós entre as mulheres, e bendito é o fruto do vosso ventre, Jesus.
1: Santa Maria, Mãe de Deus, rogai por nós, pecadores, agora e na hora da nossa morte. Amém.
0: Glória ao Pai, ao Filho e ao Espírito Santo.
1: Como era no princípio, agora e sempre. Amém.
0: Ó Maria concebida sem pecado,
1: rogai por nós que recorremos a vós.
0: Ó meu bom Jesus, perdoai-nos e livrai-nos do fogo do inferno.
1: Levai as almas todas para o céu, principalmente as que mais precisarem.
0: Segundo mistério: a visitação de Maria a Santa Isabel. Por aqueles dias, Maria pôs-se a caminho e dirigiu-se à pressa para a montanha, a uma cidade da Judeia. Entrou em casa de Zacarias e saudou Isabel. Quando Isabel ouviu a saudação de Maria, o menino saltou-lhe de alegria no seio e Isabel ficou cheia do Espírito Santo. Pai nosso que estás nos céus, santificado seja o vosso nome, venha a nós o vosso reino, seja feita a vossa vontade, assim na terra como no céu.
1: O pão nosso de cada dia nos dai hoje, perdoai-nos as nossas ofensas, assim como nós perdoamos a quem nos tem ofendido. E não nos deixeis cair em tentação, mas livrai-nos do mal. Amém.
0: Ave Maria, cheia de graça, o Senhor é convosco. Bendita sois vós entre as mulheres, e bendito é o fruto do vosso ventre, Jesus.
1: Santa Maria, Mãe de Deus, rogai por nós, pecadores, agora e na hora da nossa morte. Amém.
0: Ave Maria, cheia de graça, o Senhor é convosco. Bendita sois vós entre as mulheres, e bendito é o fruto do vosso ventre, Jesus.
1: Santa Maria, Mãe de Deus, rogai por nós, pecadores, agora e na hora da nossa morte. Amém.
0: Ave Maria, cheia de graça, o Senhor é convosco. Bendita sois vós entre as mulheres, e bendito é o fruto do vosso ventre, Jesus.
1: Santa Maria, Mãe de Deus, rogai por nós, pecadores, agora e na hora da nossa morte. Amém.
0: Ave Maria, cheia de graça, o Senhor é convosco. bendita sois vós entre as mulheres, e bendito é o fruto do vosso ventre, Jesus.
1: Santa Maria, Mãe de Deus, rogai por nós, pecadores, agora e na hora da nossa morte. Amém.
0: Ave Maria, cheia de graça, o Senhor é convosco. Bendita sois vós entre as mulheres, e bendito é o fruto do vosso ventre, Jesus.
1: Santa Maria, Mãe de Deus, rogai por nós, pecadores, agora e na hora da nossa morte. Amém.
0: Ave Maria, cheia de graça, o Senhor é convosco. Bendita sois vós entre as mulheres, e bendito é o fruto do vosso ventre, Jesus.
1: Santa Maria, Mãe de Deus, rogai por nós, pecadores, agora e na hora da nossa morte. Amém.
0: Ave Maria, cheia de graça, o Senhor é convosco. Bendita sois vós entre as mulheres, e bendito é o fruto do vosso ventre, Jesus.
1: Santa Maria, Mãe de Deus, rogai por nós, pecadores, agora e na hora da nossa morte. Amém.
0: Ave Maria, cheia de graça, o Senhor é convosco. Bendita sois vós entre as mulheres, e bendito é o fruto do vosso ventre, Jesus.
1: Santa Maria, Mãe de Deus, rogai por nós, pecadores, agora e na hora da nossa morte. Amém.
0: Ave Maria, cheia de graça, o Senhor é convosco. Bendita sois vós entre as mulheres, e bendito é o fruto do vosso ventre, Jesus.
1: Santa Maria, Mãe de Deus, rogai por nós, pecadores, agora e na hora da nossa morte. Amém.
0: Ave Maria, cheia de graça, o Senhor é convosco. Bendita sois vós entre as mulheres, e bendito é o fruto do vosso ventre, Jesus.
1: Santa Maria, Mãe de Deus, rogai por nós, pecadores, agora e na hora da nossa morte. Amém.
0: Glória ao Pai, ao Filho e ao Espírito Santo.
1: Como era no princípio, agora e sempre. Amém.
0: Ó Maria, concebida sem pecado,
1: rogai por nós que recorremos a vós.
0: Ó meu bom Jesus, perdoai-nos e livrai-nos do fogo do inferno.
1: Levai as almas todas para o céu, principalmente as que mais precisam.

0: Terceiro mistério: o nascimento de Jesus em Belém. O anjo disse-lhes: Não temais, pois anuncio-vos uma grande alegria que o será para todo o povo. Hoje, na cidade de David, nasceu-vos um Salvador que é o Messias Senhor. Isto vos servirá de sinal. Encontrareis um menino envolto em panos e deitado numa manjedoura. Pai nosso que estás nos céus, santificado seja o vosso nome, venha a nós o vosso reino, seja feita a vossa vontade, assim na terra como no céu.
1: O pão nosso de cada dia nos dai hoje, perdoai-nos as nossas ofensas, assim como nós perdoamos a quem nos tem ofendido. E não nos deixeis cair em tentação, mas livrai-nos do mal. Amém.
0: Ave Maria, cheia de graça, o Senhor é convosco. Bendita sois vós entre as mulheres, e bendito é o fruto do vosso ventre, Jesus.
1: Santa Maria, Mãe de Deus, rogai por nós, pecadores, agora e na hora da nossa morte. Amém.
0: Ave Maria, cheia de graça, o Senhor é convosco. Bendita sois vós entre as mulheres, e bendito é o fruto do vosso ventre, Jesus.
1: Santa Maria, Mãe de Deus, rogai por nós, pecadores, agora e na hora da nossa morte. Amém.
0: Ave Maria, cheia de graça, o Senhor é convosco. Bendita sois vós entre as mulheres, e bendito é o fruto do vosso ventre, Jesus.
1: Santa Maria, Mãe de Deus, rogai por nós, pecadores, agora e na hora da nossa morte. Amém.
0: Ave Maria, cheia de graça, o Senhor é convosco. Bendita sois vós entre as mulheres, e bendito é o fruto do vosso ventre, Jesus.
1: Santa Maria, Mãe de Deus, rogai por nós, pecadores, agora e na hora da nossa morte. Amém.
0: Ave Maria, cheia de graça, o Senhor é convosco. Bendita sois vós entre as mulheres, e bendito é o fruto do vosso ventre, Jesus.
1: Santa Maria, Mãe de Deus, rogai por nós, pecadores, agora e na hora da nossa morte. Amém.
0: Ave Maria, cheia de graça, o Senhor é convosco. Bendita sois vós entre as mulheres, e bendito é o fruto do vosso ventre, Jesus.
1: Santa Maria, Mãe de Deus, rogai por nós, pecadores, agora e na hora da nossa morte. Amém.
0: Ave Maria, cheia de graça, o Senhor é convosco. Bendita sois vós entre as mulheres, e bendito é o fruto do vosso ventre, Jesus.
1: Santa Maria, Mãe de Deus, rogai por nós, pecadores, agora e na hora da nossa morte. Amém.
0: Ave Maria, cheia de graça, o Senhor é convosco. Bendita sois vós entre as mulheres, e bendito é o fruto do vosso ventre, Jesus.
1: Santa Maria, Mãe de Deus, rogai por nós, pecadores, agora e na hora da nossa morte. Amém.
0: Ave Maria, cheia de graça, o Senhor é convosco. Bendita sois vós entre as mulheres, e bendito é o fruto do vosso ventre, Jesus.
1: Santa Maria, Mãe de Deus, rogai por nós, pecadores, agora e na hora da nossa morte. Amém.
0: Ave Maria, cheia de graça, o Senhor é convosco. Bendita sois vós entre as mulheres, e bendito é o fruto do vosso ventre, Jesus.
1: Santa Maria, Mãe de Deus, rogai por nós, pecadores, agora e na hora da nossa morte. Amém.
0: Glória ao Pai, ao Filho e ao Espírito Santo.
1: Como era no princípio, agora e sempre. Amém.
0: Ó Maria concebida sem pecado,
1: rogai por nós que recorremos a vós.
0: Ó meu bom Jesus, perdoai-nos e livrai-nos do fogo do inferno.
1: Levai as almas todas para o céu, principalmente as que mais precisarem.
0: Quarto mistério: a apresentação de Jesus no templo. Ora, vivia em Jerusalém um homem chamado Simeão. Tinha-lhe sido revelado pelo Espírito Santo que não morreria antes de ter visto o Messias do Senhor. Impelido pelo Espírito, veio ao templo quando os pais trouxeram o menino Jesus. Simeão tomou-o nos braços e bendisse a Deus, dizendo: Agora, Senhor, segundo a tua palavra, deixarás ir em paz o teu servo, porque meus olhos viram a salvação que ofereceste a todos os povos, luz para se revelar às nações e glória de Israel, teu povo. Pai nosso que estás nos céus, santificado seja o vosso nome, venha a nós o vosso reino, seja feita a vossa vontade, assim na terra como no céu.
1: O pão nosso de cada dia nos dai hoje, perdoai-nos as nossas ofensas, assim como nós perdoamos a quem nos tem ofendido. E não nos deixeis cair em tentação, mas livrai-nos do mal. Amém.
0: Ave Maria, cheia de graça, o Senhor é convosco. Bendita sois vós entre as mulheres, e bendito é o fruto do vosso ventre, Jesus.
1: Santa Maria, Mãe de Deus, rogai por nós, pecadores, agora e na hora da nossa morte. Amém.
0: Ave Maria, cheia de graça, o Senhor é convosco. Bendita sois vós entre as mulheres, e bendito é o fruto do vosso ventre, Jesus.
1: Santa Maria, Mãe de Deus, rogai por nós, pecadores, agora e na hora da nossa morte. Amém.
0: Ave Maria, cheia de graça, o Senhor é convosco. Bendita sois vós entre as mulheres, e bendito é o fruto do vosso ventre, Jesus.
1: Santa Maria, Mãe de Deus, rogai por nós, pecadores, agora e na hora da nossa morte. Amém.
0: Ave Maria, cheia de graça, o Senhor é convosco. Bendita sois vós entre as mulheres, e bendito é o fruto do vosso ventre, Jesus.
1: Santa Maria, Mãe de Deus, rogai por nós, pecadores, agora e na hora da nossa morte. Amém.
0: Ave Maria, cheia de graça, o Senhor é convosco. Bendita sois vós entre as mulheres, e bendito é o fruto do vosso ventre, Jesus.
1: Santa Maria, Mãe de Deus, rogai por nós, pecadores, agora e na hora da nossa morte. Amém.
0: Ave Maria, cheia de graça, o Senhor é convosco. Bendita sois vós entre as mulheres, e bendito é o fruto do vosso ventre, Jesus.
1: Santa Maria, Mãe de Deus, rogai por nós, pecadores, agora e na hora da nossa morte. Amém.
0: Ave Maria, cheia de graça, o Senhor é convosco. Bendita sois vós entre as mulheres, e bendito é o fruto do vosso ventre, Jesus.
1: Santa Maria, Mãe de Deus, rogai por nós, pecadores, agora e na hora da nossa morte. Amém.
0: Ave Maria, cheia de graça, o Senhor é convosco. Bendita sois vós entre as mulheres, e bendito é o fruto do vosso ventre, Jesus.
1: Santa Maria, Mãe de Deus, rogai por nós, pecadores, agora e na hora da nossa morte. Amém.
0: Ave Maria, cheia de graça, o Senhor é convosco. Bendita sois vós entre as mulheres, e bendito é o fruto do vosso ventre, Jesus.
1: Santa Maria, Mãe de Deus, rogai por nós, pecadores, agora e na hora da nossa morte. Amém.
0: Ave Maria, cheia de graça, o Senhor é convosco. Bendita sois vós entre as mulheres, e bendito é o fruto do vosso ventre, Jesus.
1: Santa Maria, Mãe de Deus, rogai por nós, pecadores, agora e na hora da nossa morte. Amém.
0: Glória ao Pai, ao Filho e ao Espírito Santo.
1: Como era no princípio, agora e sempre. Amém.
0: Ó Maria concebida sem pecado,
1: rogai por nós que recorremos a vós.
0: Ó meu bom Jesus, perdoai-nos e livrai-nos do fogo do inferno.
1: Levai as almas todas para o céu, principalmente as que mais precisam.

0: Quinto Mistério: a perda e o encontro de Jesus no templo. Por que me procuravas? Não sabias que devia estar em casa de meu pai? Mas eles não compreenderam as palavras que lhes disse. Depois, desceu com eles, voltou para Nazaré e era-lhes submisso. Sua mãe guardava todas estas coisas no seu coração. Pai nosso que estás nos céus, santificado seja o vosso nome, venha a nós o vosso reino, seja feita a vossa vontade, assim na terra como no céu.
1: O pão nosso de cada dia nos dai hoje, perdoai-nos as nossas ofensas, assim como nós perdoamos a quem nos tem ofendido. E não nos deixeis cair em tentação, mas livrai-nos do mal. Amém.
0: Ave Maria, cheia de graça, o Senhor é convosco. Bendita sois vós entre as mulheres, e bendito é o fruto do vosso ventre, Jesus.
1: Santa Maria, Mãe de Deus, rogai por nós, pecadores, agora e na hora da nossa morte. Amém.
0: Ave Maria, cheia de graça, o Senhor é convosco. Bendita sois vós entre as mulheres, e bendito é o fruto do vosso ventre, Jesus.
1: Santa Maria, Mãe de Deus, rogai por nós, pecadores, agora e na hora da nossa morte. Amém.
0: Ave Maria, cheia de graça, o Senhor é convosco. Bendita sois vós entre as mulheres, e bendito é o fruto do vosso ventre, Jesus.
1: Santa Maria, Mãe de Deus, rogai por nós, pecadores, agora e na hora da nossa morte. Amém.
0: Ave Maria, cheia de graça, o Senhor é convosco. Bendita sois vós entre as mulheres, e bendito é o fruto do vosso ventre, Jesus.
1: Santa Maria, Mãe de Deus, rogai por nós, pecadores, agora e na hora da nossa morte. Amém.
0: Ave Maria, cheia de graça, o Senhor é convosco. Bendita sois vós entre as mulheres, e bendito é o fruto do vosso ventre, Jesus.
1: Santa Maria, Mãe de Deus, rogai por nós, pecadores, agora e na hora da nossa morte. Amém.
0: Ave Maria, cheia de graça, o Senhor é convosco. Bendita sois vós entre as mulheres, e bendito é o fruto do vosso ventre, Jesus.
1: Santa Maria, Mãe de Deus, rogai por nós, pecadores, agora e na hora da nossa morte. Amém.
0: Ave Maria, cheia de graça, o Senhor é convosco. Bendita sois vós entre as mulheres, e bendito é o fruto do vosso ventre, Jesus.
1: Santa Maria, Mãe de Deus, rogai por nós, pecadores, agora e na hora da nossa morte. Amém.
0: Ave Maria, cheia de graça, o Senhor é convosco. Bendita sois vós entre as mulheres, e bendito é o fruto do vosso ventre, Jesus.
1: Santa Maria, Mãe de Deus, rogai por nós, pecadores, agora e na hora da nossa morte. Amém.
0: Ave Maria, cheia de graça, o Senhor é convosco. Bendita sois vós entre as mulheres, e bendito é o fruto do vosso ventre, Jesus.
1: Santa Maria, Mãe de Deus, rogai por nós, pecadores, agora e na hora da nossa morte. Amém.
0: Ave Maria, cheia de graça, o Senhor é convosco. Bendita sois vós entre as mulheres, e bendito é o fruto do vosso ventre, Jesus.
1: Santa Maria, Mãe de Deus, rogai por nós, pecadores, agora e na hora da nossa morte. Amém.
0: Glória ao Pai, ao Filho e ao Espírito Santo.
1: Como era no princípio, agora e sempre. Amém.
0: Ó Maria, concebida sem pecado,
1: rogai por nós que recorremos a vós.
0: Ó meu bom Jesus, perdoai-nos e livrai-nos do fogo do inferno.
1: Levai as almas todas para o céu, principalmente as que mais precisarem.
0: Nestas três Ave-Marias, vamos rezar pelas intenções da Igreja, pelas intenções do Santo Padre. Rezemos também pelas intenções do nosso Bispo Diocesano, Dom Nuno. Ave Maria, cheia de graça, o Senhor é convosco. Bendita sois vós entre as mulheres, e bendito é o fruto do vosso ventre, Jesus.
1: Santa Maria, Mãe de Deus, rogai por nós, pecadores, agora e na hora da nossa morte. Amém.
0: Ave Maria, cheia de graça, o Senhor é convosco. Bendita sois vós entre as mulheres, e bendito é o fruto do vosso ventre, Jesus.
1: Santa Maria, Mãe de Deus, rogai por nós, pecadores, agora e na hora da nossa morte. Amém.
0: Ave Maria, cheia de graça, o Senhor é convosco. Bendita sois vós entre as mulheres, e bendito é o fruto do vosso ventre, Jesus.
1: Santa Maria, Mãe de Deus, rogai por nós, pecadores, agora e na hora da nossa morte. Amém.
2: Salve, Rainha, Mãe de Misericórdia, vida, doçura, esperança, nossa salve. A vós bradamos, degredados os filhos de Eva, a vós suspirando, gemendo e chorando neste vale de lágrimas. Eia, pois, advogada nossa, esses vossos olhos misericordiosos a nós volvei. E depois desse esterro nos mostrai, Jesus, bendito fruto do vosso ventre, ó clemente, ó piedosa, ó doce Virgem Maria. Rogai por nós, Santa Mãe de Deus, para que sejamos dignos das promessas de Cristo. Amém. O Senhor esteja convosco. Ele está no meio de nós. Abençoe-vos Deus Todo-Poderoso, Pai, Filho e Espírito Santo. Amém. Ide em paz e o Senhor vos acompanhe.
1: Graças a Deus.

Pai, por nós, por esse mundo afora. Tomai conta desse povo que de joelhos faz uma oração, Mãe. Lindo, Nossa Senhora. Ó Virgem Santa, abençoai. Com sua luz, Mãe. Por onde anda o nosso coração? Obrigado. E nós estamos aqui nesse santuário, pedindo paz, amor, saúde. Por isso estou aqui. Muitos de cá e muitos vieram aqui a pé e de coração.

nós, por esse povo. Toma conta agora, Mãe, que se dobra em oração. Nossa Senhora, ó Virgem Santa, abençoa com sua luz.

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1: Olá, muito boa tarde a todos. Luís, Daniel.
2: Boa tarde.
1: Boa tarde.
2: Olá, boa tarde. Cá estamos para mais um Coisas de Antigamente.
1: É verdade. Muito obrigada a quem está do lado de lá, daí, desse lado, para nos fazer companhia.
2: E isto tem sido. E que nos vai aturando estas brincadeiras deste lado, não é verdade?
1: A gente vai rindo, brincando, vai se atropelando uns aos outros. Mas enfim, isto faz parte das nossas coisas de antigamente.
2: É divertido. Muito bem. Temos aqui então notícias de terça-feira, 20 de julho de 1926. Portanto, um dia com muitas notícias, não é?
1: E diferentes, com coisas diferentes.
2: Coisas diferentes.
1: Aliás, o Diário de Notícias abre com a referência a um escritor, a um jornalista, que também é escritor, porque escreveu aí dois ou três romances, que se chama Fialho de Almeida. E o título do diário é um interessante artigo e uma valiosa adesão de um poeta e jornalista portuense acerca deste autor que agitou algumas mentalidades e que teve a sua importância no seu tempo.
2: Pouco conhecido isso.
1: Muito pouco conhecido e muito pouco falado. Ele teve influência para nós aqui madeirenses porque ele era um dos autores lidos por Horácio Bento Gouveia, de quem falámos já. E ele, porquê que ele ficou um pouco esquecido? Isto nos nossos dias a gente até compreende, porque quem não aparece fica esquecido. Essa é uma questão de aparecer.
2: É verdade.
1: E ele, que ele licenciou-se e formou-se em medicina, nunca exerceu, o que é interessante, e foi jornalista, foi escritor, naturalista, portanto, ele acaba por ensinar um bocadinho Horácio Bento de Gouveia, estas coisas de olhar para a natureza e de a descrever tal e qual, de uma forma mais crua, não é? E porquê que ele fica esquecido? Porque, de repente, ele vai perdendo o seu fulgor literário e transforma-se em agricultor, vai para o Alentejo e desaparece.
2: Maravilha.
1: E, portanto, a sua vida muda completamente. E pois é interessante que este jornalista e poeta portuense, Eduardo Salgueiro, que assina também esta crónica, isto é mais uma crónica deste jornal, propõe uma homenagem a Fialho de Almeida. Portanto, não deixa de ser interessante,
2: sim,
1: porque a gente está naquele tempo também em que, enquanto as pessoas estão na ribalta, falamos todos.
2: Sim.
1: As pessoas afastam-se. Sim. Foi-se.
2: É verdade.
1: Isto vai acontecer com a gente também.
2: É assim. Muito bem. O Diário traz aqui uma nota também de primeira página, informando que as tropas que tomaram parte no movimento de 28 de maio, portanto, a revolta militar que conduzia ao derrubo da Primeira República, e que se encontravam em aquarteladas em Sancavém, iniciaram o regresso aos seus quartéis. Portanto, lembramos que quando se realizou este golpe, as tropas foram todas aquarteladas ali pertinho de Lisboa, em Sancavém, e, portanto, nesta altura, já 20 de julho, estavam, sim, mesmo assim, um mês e pouco depois, estavam de regresso aos seus quartéis. Também uma notícia interessante. Um dia de grande movimento, os automóveis. Eu gosto deste tipo de notícias porque,
1: sim,
2: elas retratam um pouco do que era o ambiente e como se vivia na época. Anteontem foi um dia de grande movimento para os automóveis desta cidade. Para o Santo da Serra, Santa Cruz e outros pontos, seguiram numerosos carros, apresentando-se a praça por vezes deserta de automóveis. Que saibamos, deu-se apenas um acidente no Caniço. O choque de dois automóveis fez com que uma senhora fosse cuspida de um deles, vindo ao Hospital Civil receber curativo após o que recolheu à sua residência. Houve carros que andaram em grandes correrias, pondo em risco a integridade física dos transeuntes e revelando aos seus condutores uma criminosa inconsciência das responsabilidades da sua profissão. Ora, muito bem, isto ainda hoje vai havendo por aqui ou por ali, não é verdade?
1: Sim, e é interessante porque este movimento deu uma impressão que tem a ver com as excursões que se estava a fazer.
2: Sim.
1: Porque há festas, a Banda Municipal do Funchal faz excursão nesta altura, a banda, o recreio também é aquela de Câmara de Lobos.
2: Sim, recreio camponês.
1: Recreio camponês também fazem aí com almoços, com jantares, com... Portanto, há muitas excursões. E as excursões fazem-me sempre lembrar as excursões de antigamente.
2: Ah, sim,
1: não,
2: sim, sim,
1: não era em carro sim. pequeno, que a gente não é de 1927.
2: Eu às vezes, em relação ao que a Graça estava a dizer, às vezes parece que o nosso programa é um bocadinho bipolar. Porque nós falamos de uma Madeira isolada, antiga, com grandes limitações, com grandes dificuldades, com situações de muita pobreza, e ao mesmo tempo falamos pontualmente de uma Madeira que se anima, que faz bailes, que faz quermesses, que faz excursões, que faz festas, para angariar fãs.
1: Como se houvesse duas
2: Madeiras.
1: Pronto, aqui,
2: exatamente, quer dizer, mas é tudo a mesma, não é verdade?
1: Mas eu acho que nesta altura... E nós estamos a falar, eu penso que até os anos 70 havia duas Madeiras.
2: Sim, sim.
1: Mais do que agora, não é? Sim. Mas havia a Madeira rural.
2: Sim, e havia dentro da própria Madeira zonas muito mais isoladas.
1: Exatamente.
2: Não é?
1: Era tudo muito longe. Sim, sim. Tudo muito longe.
2: Não, eu lembro-me em Rapazote, enfim, de vir, por exemplo, no autocarro para vivíamos na Pontes Frades e de virem miúdos de do Jardim da Serra, ou não sei de onde, que vinham pela primeira vez ao Funchal.
1: Pois, não é? Muita gente vinha à cidade.
2: Estamos a falar do fim de 1969, 70, por aí.
1: Exato.
2: E, portanto, pronto, havia, de facto, aqui grande isolamento e grande pobreza. Mas, por outro lado, enfim, esta Madeira mais cosmopolita, com os barcos que atracam aqui, que saem os turistas, enfim, e o Golden torna-se a esquina do mundo e um ponto de comunicação.
1: De
2: e depois muitas festas, realmente, com o Casino Vitória, o Casino Pavão.
1: Há sempre muita coisa a acontecer.
2: Sim, o Teatro Circo, o nosso principal teatro sempre com alguma agenda cultural, portanto, uma Madeira realmente a duas velocidades.
1: Duas velocidades.
2: Assim.
1: Eu penso que se nós pensarmos, por exemplo, no que era o Funchal, para um determinado grupo da população, era realmente um lugar cosmopolita, não é? Com grandes conversas nos cafés, com os clubes,
2: sim,
1: com os ingleses.
2: Sim.
1: Isto foi acontecendo ao longo de grande parte também do século XX.
2: Interessante, muito bem.
1: Exatamente.
2: Olha, temos aqui também nota de um espetáculo da moda que se realiza amanhã no Cine Jardim.
1: Continuamos as festas,
2: continuamos aqui com espetáculos. Estreia-se uma joia de produção cinematográfica chamada Lavinia Morland. A narrativa do célebre crime de Lavínia. Em dois soberbos episódios, diz-se que a bilheteira do Cine Jardim encontra-se à disposição do público para este atraente espetáculo, que de certo reunirá a nossa sociedade elegante, cá está, eu gosto muito
1: dessa
2: expressão,
1: parte de...
2: sim, desde hoje, das 4 horas da tarde em diante. E o que era este Lavínia? Foi ver o que era este filme. Enfim, um drama intenso sobre... as escolhas que se vão fazendo na vida e os seus enganos, não é? Esta Lavínia casa-se com um banqueiro rico para conseguir dinheiro para salvar um artista doente que ela verdadeiramente ama. Portanto, ela ama alguém que está doente, mas precisa de dinheiro e casa-se com um banqueiro rico. Portanto, isto aqui
1: isto é
2: uma cena. Enfim, claro que depois alguém revelou esse segredo ao banqueiro enganado, não é? E pronto. E a coisa ia correr mal. A Lavínia descobre que o marido lhe estava a preparar uma armadilha e assassina-o. Portanto, temos aqui uma cena de amor uma tragédia. Enfim, isto tudo misturado. E era este um dos grandes sucessos de cinema.
1: Exatamente.
2: Em 1920. Eu creio que foi mesmo o maior.
1: Mas não sendo de cinema, e há também aqui a referência no Diário de Notícias, ao assassínio também de uma atriz, Maria Alves.
2: Sim, vi isto.
1: E eu fui procurar quem é esta Maria Alves, porque a notícia é muito pequenina, diz: o julgamento de Augusto Gomes, assassino da atriz Maria Alves, deve realizar-se em Lisboa em novembro próximo. Ora, quem era Maria Alves? Era uma atriz de revista, era uma estrela do Parque Meyer, que foi estrangulada num táxi na noite de 31 de março de 1926.
2: Tinha 29 anos.
1: Exatamente. E foi lançada para uma valeta em Lisboa. Houve aqui uma série de encenações, tentaram encenar que tinha sido um assalto, mas afinal descobriu-se que o ex-amante, portanto, tinha sido um crime passional. Este empresário, é o empresário, este senhor Augusto Gomes, que tinha sido ele o criminoso, não é? O assassino. Portanto, ele é apanhado e vai a julgamento, então, essa é a referência. Não é firme, mas também é verdade.
2: Mas sim, mas é um drama, imagino, com uma atriz popular.
1: Exato.
2: E em franco, enfim, jovem. Eles foram jantar na noite do crime, não sei se viu isso, portanto o casal foi jantar, e depois é que se deu o crime. De facto, ele tentou encenar um roubo. Acho que foi inclusivamente ao funeral da senhora, foi muito teatral, chorou muito.
1: Enfim,
2: exatamente, tentando afastar as suspeitas, mas isso de nada lhe valeu, felizmente, e acabou por ser apanhado e condenado e pagou pelo crime que tinha cometido. Embora isso não restitua a vida à senhora, não é? Pronto, é sempre
1: sim,
2: um problema.
1: Sim,
2: mas é bom que cada um assuma
1: as
2: suas responsabilidades.
1: Que
2: claro
1: sim.
2: Que sim. Portanto, foi de facto uma enorme tragédia.
1: Lembra-se o Luís e lembram-se as pessoas que nos estão a ouvir daquela peregrinação madeirense que nós tivemos aqui a relatar.
2: Sim.
1: Então, aqui a notícia que diz que os peregrinos madeirenses chegaram ontem de manhã a Roma com excelente viagem. Portanto, já sabemos onde é que eles estão, já se, naturalmente, quando chegaram...
2: Quem quiser já pode escrever
1: já pode
2: lá para o hotel, está combinado.
1: Portanto, já está tudo combinadinho, já chegaram e tiveram boa viagem. Isto realmente, como as coisas mudaram, que a gente já dentro do avião diz, cheguei, correu tudo bem.
2: Sim, mal, os pés em terra já estão...
1: Nem sequer, agora até dentro.
2: Sim, agora até dentro. Muito bem, aqui ainda uma referência, e eu enfim, vejo isto sempre com alguma curiosidade, uma vez que nós, nos dias de hoje, temos fundadas... preocupações com as questões ecológicas e com a mudança climática, e nada disso está em causa. Mas a verdade é que há 100 anos já existiam fenómenos, enfim, esquisitos, não é? E, por exemplo, aqui falamos na semana passada de uma onda de calor nos Estados Unidos e, enfim, e na Europa, no Reino Unido. E aqui mais uma nota, Londres, depois de grande calor, chuvas e inundações. Portanto, depois de alguns dias de intensíssimo calor, houve grandes temporais em Londres e no sul da Inglaterra, tendo as inundações causado grandes estragos e 12 mortes. Portanto, aqui está,
1: não é de agora, não?
2: Não é só de agora, não é verdade? Pronto.
1: Sim.
2: E também aqui mais uma notícia que pela sua redação acho engraçado. Instituto Académico. No vapor Pedro Gomes, nunca ouvi falar de um vapor com este nome, mas pronto, existia. No vapor Pedro Gomes acaba de chegar de Lisboa, onde concluiu o curso geral deste instituto, obtendo uma alta classificação, o senhor Manuel Parreira da Silva e Oliveira. E depois repare nisto, inteligente filho do senhor Álvaro Teodoro de Oliveira e sobrinho dos nossos prezados amigos, senhor Alferes Alfredo Anacleto de Oliveira e major Vasco Cipriano e Silva. Ao novo guarda-livros, apresentamos os nossos cumprimentos de boas-vindas e que na carreira que tenta iniciar seja coroado de um êxito esplêndido, já pelas suas qualidades de trabalhador, já pelos seus vastos conhecimentos. Portanto, eu acho aqui piada. E é um inteligente filho.
1: Poxa,
2: pronto,
1: não, é muito, é engraçado.
2: Isto não tem direito a isto.
1: É verdade.
2: Hoje não há nada disto.
1: Não, e agora também... reparem que não havia tanta gente a formar-se em alguma área específica, não é? E não sei se o Luís viu, e agora vou ao Jornal da Madeira deste dia também, uma lista que aos nossos olhos hoje não faz sentido ser notícia de jornal. É uma lista da Casa de Saúde e Maternidade. Digo isto, Luís?
2: Não.
1: E então, o que é que tem aqui escrito com algum desenvolvimento? Lista das operações realizadas durante o mês de junho último pelo eminente cirurgião, Sr. Dr. Teotónio Pimentel, na Casa de Saúde à Maternidade. Onde é que ficaria isto?
2: Não sei, mas o Dr. Pimentel era, pelos vistos, um reputado médico na altura.
1: Sim, cirurgião,
2: porque é muito referido, sim.
1: Tem sido
2: muito referido nas páginas dos nós temos lido.
1: E então, o que é que eu acho piada aqui, não vou para o nome das pessoas, mas tem a lista dos operados,
2: sim,
1: portanto, dos pacientes.
2: E o que foi a operação?
1: E foi operado a quê?
2: Pois.
1: E então temos coisas do género. Quisto da glândula de Bartolã esquerda, extirpação.
2: A gente fica logo a perceber o que isso
1: quisto
2: é, não é?
1: Hemático do ovário direito e salpingite direita, para que saiba, isto é uma coisa muito interessante. Depois teve a anquilose viciosa do joelho direito, a retificação do membro inferior direito, sarcoma recetivado do seio esquerdo, bartolinite suporada esquerda, lipoma da região do ângulo do maxilar inferior, hemorroidas pediculadas, abscesso profundo na nádega direita. Portanto, nós sabemos exatamente
2: que cada um sofreu, com o nome. Você não
1: tudo,
2: disse.
1: O nome das pessoas, o nome e a idade, porque nós temos aqui gente entre os 8 anos.
2: Mas como é que isso era notícia de jornal?
1: Não sei, mas está aqui a lista toda. Desde os 8, a pessoa mais velha que está aqui tem 61.
2: E o cirurgião era multifacetado, porque operava tudo, não é?
1: Hérnias inguinais, mas estas operações foram coadjuvadas pelos senhores doutores Antonino Costa e Tavares Silva. É assim que acaba a notícia. Achei piada esta listagem.
2: Sim, com a descrição das patologias.
1: Nós que agora temos tanta preocupação com aquelas questões, não se pode dar o nome, não se pode dar o nome de telefone, não se pode, isto aqui, está tudo aqui a...
2: escarrapachado, como se costuma dizer.
1: Exatamente. É uma coisa impressionante.
2: Muito bem. Olha, o diário, o jornal, pensei que era isso que ia falar, fala ainda no raio aéreo.
1: Pois, isso deixa sempre raios aéreos.
2: Deixa para mim, está bem.
1: Essa é a sua especialidade.
2: Logo eu gosto.
1: Está a ficar especialista.
2: Logo eu gosto tanto de andar de avião, veja só. Pronto, mas olha.
1: É karma, Luís, é karma.
2: É karma. Ainda o raio aéreo, Lisboa, Madeira, Açores, portanto, nós estivemos a falar disto cá profundamente em programas anteriores, satisfazendo o pedido dos santacruzenses, o senhor capitão do Porto do Funchal resolveu fazer entrega de medalhas com que foram oficialmente galardoados os pescadores da campanha do barco São João, salvador do hidroavião Sagres na própria Vila de Santa Cruz. Portanto, não, aliás, ele não salvou o hidroavião na Vila de Santa Cruz, foi no Porto Santo, mas pronto, isto foi, se calhar, a intuação mal feita por mim. Para este fim, será organizada brevemente uma imponente festa naquela freguesia, à qual assistirão entidades oficiais, fazendo-se por essa ocasião, além da entrega das referidas condecorações, também a distribuição dos donativos, foram 2,5 contos à volta disso, das subscrições feitas em Lisboa, no Funchal, nos Açores, por um jornal do continente. Esta festa será abrilhantada com uma filarmónica do Funchal. E, portanto, aqui, bastante tempo depois da cena do hidroavião que teve que parar no Porto Santo e andou lá perdido.
1: Uma novela também.
2: E depois foi recuperado por estes pescadores. Mas, de qualquer maneira, o reconhecimento pela coragem e pelo mérito destes pescadores de Santa Cruz que rebocaram, encontraram e rebocaram o hidroavião e os seus tripulantes para a Madeira.
1: E voltando a notícias de que já falámos, o atentado na casa do Sr. Henrique
2: Sim.
1: Vieira da Silva. Portanto, também há aqui uma informação que também tem piada. Nós achamos sempre muita piada a forma como as notícias estão redigidas. Continuam a interessar vivamente a opinião pública os resultados até agora chegados pelos hábeis agentes de investigação criminal de Lisboa que aqui se encontram da investigação sobre o atentado praticado no dia 28 de junho na casa de residência do considerado banqueiro da nossa praça, Sr. Henrique Vieira da Silva. Continua. Não menos interesse nos está dando a investigação encetada pelo digno comissário de polícia, que no seu gabinete tem despendido muito trabalho, ouvindo numerosas pessoas, esperando-se que dos seus esforços, isoladamente ou de colaboração com outra parte investigadora, surja claramente toda a verdade, castigando severamente os culpados. Em termos da adjetivação destes textos, é uma coisa maravilhosa. Isto dava uma tese.
2: E este foi, de facto, enfim, este Sr. Henrique Figueira da Silva também foi uma história que já contamos por aqui, não é verdade? Pronto, e de facto, aqui, algum tempo depois deste ataque bombista, ainda não tinham encontrado os culpados, não é?
1: Exatamente.
2: E a investigação continuava a decorrer. Também aqui uma notícia, você já falou de excursões, graça.
1: Sim.
2: E eu vou falar aqui de mais uma que vou ler, porque tem alguma graça. Uma excursão patrocinada pela Banda Municipal do Funchal, que era uma instituição, enfim, com peso na Madeira, era e provavelmente ainda continua a ser respeitada e considerada, que organizou uma excursão ao Santo da Serra. A Banda Municipal do Funchal acaba de marcar mais uma excursão brilhante a que promoveu no domingo último à bela estância do Santo da Serra. Portanto, a última tinha sido brilhante e toca a fazer mais uma excursão. Tudo contribuiu para o bom êxito desta excursão, o tempo, o grande número de pessoas que nela tomaram parte e ainda as muitas outras que, por curiosidade e entusiasmo, anteontem visitaram o Santo da Serra. Esta aprazível localidade esteve no domingo, pode dizer, sem verdadeira festa, sem que se registasse uma única ocorrência desagradável. Eu acho piada isto, portanto, correu tudo muito bem, não houve nada de sequer desagradável para reportar. A banda municipal, à sua chegada ao santo, foi cumprimentar a igreja e o reverendo vigário da freguesia, que muito agradeceu esta prova de consideração e apreço. Cá está, neste tempo ainda havia disto. Tanto o almoço como o jantar, de cerca de 140 talheres, foram servidos no hotel de Mrs. Turner e decorreram sobre a maior animação e entusiasmo. Portanto, estes 140 talheres, eu não sei bem quantas pessoas são, não sei se são, se são 70, enfim, não sei se são 140 pessoas, engraçado, mas fica esta dúvida, a forma como está escrito. É por isso que achei que era oportuno ler aqui, porque era para se perceber estes pormenores também. No seu regresso a Santa Cruz, a banda municipal foi cumprimentada pela banda Recreio Camponês nas imediações do cais. Após os cumprimentos, as duas bandas, formando uma só, num total de 60 figuras e sob a regência do Sr. M. A. Figueiredo, dirigiram-se à igreja tocando uma entusiástica marcha. Repare, aqui, portanto, é uma banda que patrocina e é uma banda do Conselho de Santa Cruz, a banda de Recreio Camponês, que a recebe desta forma, que tocam juntos. Portanto, isto aqui não há ponta de rivalidade ou de má vontade ou de... enfim... e tocam juntos uma entusiástica marcha. Por especial diferença da banda Recreio Camponês, portanto, a banda

0: Em São Gonçalo, os excursionistas eram aguardados em todo o trajeto por numerosas pessoas que os saudavam com verdadeiro entusiasmo. Portanto, no regresso ao Funchal, há pessoas na estrada, a partir de São Gonçalo, que saúdam entusiasticamente
1: Dos
0: os
1: excursionistas.
0: excursionistas. O cortejo deu a volta à Avenida Doutor Arriaga, queimando vários fogos de bengala, produzindo um efeito de veras agradável. Como as demais festas promovidas pela banda municipal, a festa de domingo constitui, sem favor, um verdadeiro sucesso.
1: Muito
0: Portanto,
1: bem.
0: eu acho piada a tudo isto, desde, enfim, o respeito pelo Senhor Padre, a visita ao Senhor Vigário, à igreja, à chegada, enfim, depois os talheres que se põem na mesa, depois toda esta interação com a banda de Santa Cruz. Isto, pronto, é interessante, não deixa
1: Sim,
0: de ser interessante.
1: e eles já a tal que já estão a preparar, que é para o dia 15 de agosto, também da banda distrital. Eles já abriram inscrições, presumo que seja assim, e sabemos que o preço é de 50 escudos por pessoa,
0: Também não era barato.
1: incluindo automóvel de ida e volta, assim como um almoço no Hotel do Santo da Serra e jantar em Santa Cruz.
0: Pois é.
1: Portanto, 50 escudos.
0: Olha, e aqui uma notícia também pequenina, ainda no Diário de Notícias, por ter piorado dos seus padecimentos, adiou a sua partida para o Gerês, o antigo chefe de Estado, o Dr. António José de Almeida. Nós temos cá na Funchal uma rua com o nome
1: Com o
0: dela.
1: nome dele,
0: Ele
1: sim.
0: foi o sexto Presidente da República Portuguesa, foi Presidente da República em 5 de outubro de 1919 e 5 de outubro de 1923. Depois foi também Presidente do Ministério. O Presidente do Ministério era o Presidente do Governo, digamos assim. Portanto, entre 1916 e 1917. E, portanto, o senhor tinha piorado os seus padecimentos, mas não foi ainda aqui que morreu. Ele veio a morrer, era médico. E veio a morrer cerca de 3 anos mais tarde. Pronto. Morreu em 1929, com 63 anos, ainda novo.
1: É, sim, senhor. Eu estou a ver aí que tem uma crónica do bem. Realmente, estas coisas das crónicas do bem, aparecem muito nos jornais. Portanto, de alguma
0: E é
1: maneira, a
0: bom que
1: louvar as
0: apareçam. Sim, é
1: pessoas.
0: bom que
1: É
0: apareçam.
1: bom,
0: É
1: sim,
0: bom que
1: senhor.
0: se destaquem as coisas
1: E então
0: positivas.
1: esta, vou ler, porque também acho que vale a pena. O nosso Patrício Alípio de Barros, um rapaz que amava o trabalho, que lhe proporcionava os meios necessários ao seu sustento e ao de sua extremosa mãe, mulher fraca e doente, teve a infelicidade de, na ocasião da grande crise dos bordados, ver com grande mágoa fechar a casa onde se encontrava empregado, ficando por isso sem emprego e sem meios de subsistência, visto não lhe ter sido possível obter outra colocação. Sempre com o pensamento na triste situação da sua infeliz mãe, tratou de embarcar para a Trindade, era Trinidade e Tobago nesta altura mesmo, na mira de ali angariar meios com que sustentar aquela que lhe deu o ser. Mas como a má sorte continuou a persegui-lo, teve a infelicidade de adoecer ali, encontrando-se atualmente no hospital, desejoso de vir à Madeira exalar o último suspiro no regaço da sua mãe, que ansiosamente espera o filho querido, esperançada de que a viagem e a mudança de ares da sua terra lhe restituíam a vida, tirando-lhe assim a amargurada dor que sofre. Para isso, pede-nos a aflitiva mãe para intercedermos junto dos nossos leitores, no sentido das almas bem formadas, coadjuvarem com os seus óbulos esta pretensão, concorrendo para o auxílio da passagem daquele nosso infeliz Patrício. Estamos certos que o nosso apelo não será em vão, recebemos qualquer importância que nos seja enviada para este fim. Efetivamente, isto acontecia muito.
0: Sim, isso não é um
1: Não é um
0: caso
1: caso
0: invulgado, de
1: único,
0: certeza,
1: estamos em
0: nem vulgado.
1: tempos difíceis, sabemos sempre. Esta Madeira de que
0: É a tal outra
1: falávamos,
0: Madeira, sim, é a outra
1: exatamente,
0: Madeira,
1: e
0: sim.
1: que era preciso
0: Não...
1: emigrar. E depois,
0: E
1: neste caso,
0: muitas pessoas.
1: li a notícia, esta crónica toda, todo este envolvimento, porque realmente o jornalista tentou dramatizar ao máximo
0: Sim,
1: esta
0: sim.
1: questão, a ver se conseguiam trazer Alípio de Barros. Não
0: É
1: sei se
0: verdade.
1: terá vindo, se terão conseguido ou não, e pronto.
0: Pois não sabemos o desfecho, mas pronto, como essa história, muitas parecidas, enfim, ainda bem que ficou esse registro. Olha, sei que temos que vamos ouvir
1: Sim,
0: uma música,
1: temos,
0: mas ainda antes
1: exatamente.
0: disso, aqui, porque é mais um pequeno texto de reclamação que ilustra um pouco, enfim, como é que se via na altura e como é que eram as coisas na altura. E este tem a ver com a estrada que conduz do Funchal a Machico. e que se encontra em diversos pontos, de tal forma danificada que o trânsito, tanto de peões como de veículos, se faz com dificuldade.

0: Em alguns sítios é dificílima a passagem dos automóveis, principalmente quando um se encontra com o outro. Tal é a sua pequena largura. Além de reparações a esta estrada, que tem atualmente um grande movimento, carece, pois, de ser alargada. No entanto, impõe-se com urgência a sua reparação. Portanto, hoje, no dia em que se vai, em poucos minutos, do Funchal a Machico ou Caniçal, por uma via rápida com outras facilidades, em 1926, aqui em algumas zonas, provavelmente mal cabiam dois carros ou havia dificuldades quando se
1: Pois é.
0: cruzavam. Portanto, as coisas eram bem diferentes, era uma madeira bem diferente e uma madeira que nós, enfim, à medida das nossas possibilidades e com a simplicidade deste programa, vamos tentando lembrar
1: Lembrar, sim.
0: ou trazer ou dar a conhecer a quem não sabia que isto de facto era uma realidade. Muito bem, vamos então ouvir uma música, por acaso, bem alegre. Vamos ouvir.

0: Gente especial. Graça, vamos falar de gente especial e temos mais um ilustre madeirense.
1: Temos,
0: para
1: sim,
0: falar,
1: senhor.
0: O que nos
1: temos.
0: Diz deste senhor?
1: Vou hoje falar sobre João Inocêncio Camacho de Freitas. E isto a propósito de uma pequena notícia que vem, não falámos hoje no nosso programa, mas do abarroamento de um navio viajante. Ele esteve envolvido como capitão, ligado a estas coisas do mar. Então, quem foi este senhor? Foi um militar e político. Ele nasce na Ribeira Brava, nasceu em fevereiro de 1899 e depois vem a falecer em Lisboa, já no nosso tempo, nosso Luís, no dia 1 de abril de 1969. Ele era filho de António Freitas Júnior e Eulália Camacho de Freitas e vai cursar a Escola Naval, dedicando-se a um assunto que estava a começar a entrar na moda, que era a oceanografia.
0: Uhum.
1: E, portanto, e mesmo a cartografia oceanográfica nas costas de Portugal e de Moçambique. Em 1943, ele é nomeado capitão do Porto de Funchal. E ainda nesse ano abandona o lugar, portanto, ele é nomeado em 43, abandona o lugar em 43, mas vai regressar depois em 1945, passando de 45, portanto, ele é capitão do Porto, 43 um tempinho, desiste, volta em 45 até 1951 e passa a ser o governador civil, um lugar que ocupou até quase ao fim dos seus dias, até o princípio de 1969. Ele era amigo pessoal de Américo Tomás, tinha trabalhado com ele em Moçambique e uma das suas filhas, isto também é interessante porque essa é a informação que nós temos, vai casar com um general. Isto é importante saber, não é? O general Altino de Magalhães. Porquê que se vai trazer também a daquelas pessoas de que ainda nos lembramos? Porque ele tem nome de rua, não é? É. Portanto, a Estrada Comandante Camacho de Freitas é graças a ele. E na Ribeira Brava também temos, na Ribeira Brava, no Campanário, temos uma rua Comandante Camacho de Freitas. Isto porque ele foi um homem que... pronto, que tendo nascido na Ribeira Brava, a terra louvou. Portanto, foi um dos nossos governadores.
0: E uma pessoa importante que
1: Exatamente.
0: Nós registamos aqui no, enfim, modestamente no nosso programa.
1: Precisamente.
0: Graça, convido então agora, olha, vamos ouvir, vamos voltar atrás do tempo e vamos recordar algumas, uma vez mais, algumas séries de televisão, que só ouvindo a música, algumas delas, já se identifica o que é, séries que nós acompanhamos ao longo da nossa juventude. Vamos ouvir.

0: Graça, logo a primeira penso que reconheceu, é inesquecível,
1: aliás,
0: não é?
1: É assim inesquecível, e eu ainda volto a ela porque ela continua a passar aí nas nossas televisões.
0: Ah, não sei, não tenho visto.
1: Ah, sim, pronto. Estamos a falar do crime de Sela, não é?
0: Ai,
1: gostava tanto aquela escritora Jessica Fletcher. É uma figura muito interessante,
0: a senhora. Muito interessante.
1: Carismática, escrevia livros policiais e então descobria todos os crimes que
0: resolvia todos os crimes.
1: Era uma coisa
0: não,
1: maravilhosa.
0: Não hipótese.
1: E portanto
0: muito
1: é engraçado que ela tem, ela é um pouco uma personagem quase da Agatha Christie. Ela faz-me lembrar muito a Miss Marple.
0: Sim, sim, sim.
1: Sim, com aquela intuição.
0: É o mesmo género de história.
1: Mas ela resolve sempre tudo e está sempre à frente da polícia.
0: Sem necessidade de força, sem pancadarias.
1: Só com a cabecinha.
0: Só com a cabecinha
1: a funcionar.
0: Exatamente.
1: A gente até remeu.
0: E a outra também.
1: Entendeu em que outra.
0: A segunda música é. Quer dizer, as pessoas provavelmente não vão associar tão facilmente como a primeira, mas é também uma série de grande. Eu gostei imenso, porque eu gosto muito de história, de séries que retratam o passado, séries da época, e essa é espetacular. Então, estamos a falar de...
1: Norte-Sul, não é?
0: Isso mesmo.
1: Realmente, essa série tem duas versões, não é? Aquela clássica saga americana
0: primeira, anos 80, penso eu.
1: Mas, entretanto, há uma minissérie que depois, entretanto, vai aparecer. Isto é entre os anos... fim dos anos 80, princípio dos anos 90, portanto. A gente acompanhou todos e realmente fala da amizade entre Ori Maine, não é? Que pertence a uma família de plantadores escravistas do Sul, e George Azard, que era do Norte.
0: Exatamente.
1: Portanto, esta amizade entre o Sul
0: eles
1: e o Norte.
0: Essa amizade entre eles nasceu em West Point, na Academia Militar dos Estados Unidos.
1: Exato.
0: E depois eles vieram confrontar-se na guerra com realidades diferentes. Portanto, ele realmente representava as famílias do Sul e a família industrial do Norte, e portanto, com toda a problemática que havia à volta disso, mas foi uma série espetacular.
1: Sim.
0: E finalmente temos os mais conhecidos desta música, eu acho isto fabulosa, esta música. Os Ficheiros Secretos, não é?
1: Sim.
0: Pronto, agentes do FBI, isto era uma série assim, com fenómenos paranormais, a gente estava sempre, eu gosto também, eu confesso que me deixa fascinar por esse tipo de situações, fico com grande curiosidade, às vezes fico com um pouco de medo, faz um pouco de impressão, mas não deixa de ser fascinante, e esta série, desde a música, que é belíssima, e continua a ser, e por acaso tenho aqui uma lacuna, que não me recordo quem é o autor desta música. Lacuna terrível, porque eu devia ter previsto isto. Peço desculpa, se calhar numa próxima emissão relembro isso.
1: Lembrais.
0: Mas dois agentes do FBI, o Fox Mulder e a Dana Scully, enfim, que acabam por entrar em cenas assim, em questões paranormais, fenómenos paranormais e extraterrestres. Fantástico. Isto foi uma série que nos acompanhou durante muito tempo. Eu adorava isto, não sei se a Graça gostava.
1: Essas coisas para
0: não era tanto o seu género.
1: Não.
0: Mas
1: disse, ela continua a olhar.
0: Era de facto fascinante.
1: E o Norte-Sul, sim, claro que sim. Isto é daquelas coisas que fazem chorar imenso.
0: Muito bem, deixamos aqui estas recordações aos nossos ouvintes.
1: Exato.
0: Esperemos que tenham gostado. E agora vamos ouvir a Isabel Camacho.
1: Vamos lá.
0: Num conto.
1: Num conto, mas a história do carvoeiro e das bruxas.
0: Muito bem.
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Antigamente, aquelas noites, aquelas noites longas de inverno, em que ninguém dava o sono cedo, as histórias mais noites eram aquelas feiticeiras e de bruxas. E assim, a avó contava uma história de um carvoeiro. Um carvoeiro que andava a arranjar carvão lá nas serras, queimava a urze e trazia o carvão para a cidade. Certa noite, andava o nosso carvoeiro lá na serra, a arranjar o seu carvão, quando começa a avistar uma luz assim ao fundo da ribeira e começa a ouvir um lindo brinco que balha e lai, que são bruxas e eram bruxas. O carvoeiro sobe uma urze mais alta que tem e esconde-se lá quietinho. Chega aquela bruxaria e põe-se a cantar e a balhar. E começavam a cantar assim. Segunda-feira, terça-feira, quarta-feira, quinta-feira, sexta-feira, sábado. Segunda-feira, terça-feira, quarta-feira, quinta-feira, sexta-feira, sábado. E andavam naquele rodopio, cantando e balhando. E balha que balha. E o nosso carvoeiro em cima da urze, cada vez mais encolhido. Mas vai às tantas, dá-lhe vontade de ir arriba dos pés, que é como a quem diz, vontade de fazer as suas necessidades. E não houve cura senão o nosso carvoeiro descer da urze. Começa a descer devagarinho, mas coitado, foi detectado pelas bruxas, não fossem elas bruxas. Então o que é que faz o nosso carvoeiro? Olha, juntou-se à roda e começa o nosso carvoeiro a cantar. E segunda-feira, terça-feira, quarta-feira, quinta-feira, sexta-feira, sábado. E começa a canta que balha e balha que canta, a disfarçar a coisa. Mas chega-se a uma certa altura. As bruxas acharam o carvoeiro tão engraçado e de estar ali a acompanhá-las. Então perguntaram à bruxa, a chefe, o que se vai fazer a este belo homem que tão bem nos acompanhou? Ah, vocês que enchem um saco de moedas, carreguem-no o mais que puderem, em agradecimento do homem ter acompanhado as nossas belas cantorias. Vai o carvoeiro para casa todo contente, não cabia em si. Com um saco de dinheiro, que riqueza levava o carvoeiro para casa. Chegou à casa, disse ao pequeno: Pequeno, vai à casa de teteio, pede-lhe uma quarta que te pai tem que medir uma coisa. O teio, que era muito invejoso, e que naquela altura não era altura de medir trigo nem feijão, nem coisa nenhuma, pensou: Mas o que é que aquela alma penada quer medir? Se ele não tem onde cai é morto. Ficou curioso o que é que ele fez. Esfregou-lhe sebo no fundo da quarta, para então emprestar a quarta ao compadre. Chega o pequeno com a quarta à casa, o compadre, o pai mede aquelas moedas todas e depois devolve a quarta ao compadre. Daí está aqui a quarta. Mas o manhoso veio o que é que o compadre tinha andado a medir. Tinha moedas pregadas no fundo. Vai para a casa do compadre e aperta com ele, anda que arranjaste o dinheiro. Se tu não tens onde cai é morto, anda que arranjaste tanta moeda. Lá o carvoeiro teve que lhe contar. Olha, estava arranjando carvão, lá veio um baile de bruxas e contou-lhe também da cantoria. E o que é que tu cantaste? E lá lhe disse, que disse-lhe os dias tudo e da semana. Ora vai, e disse, amanhã digas o domingo, é só de segunda a sábado. Vai o compadre para a serra, pôs-se no mesmo lugar do outro e esperou ouvir o baile de bruxas. Ele avistou-lhe as unhas, nem sequer esperou muito, deste da urze e pôs-se a cantar. Ele pensou, ainda vou levar mais moedas que me compadre. E começa: segunda-feira, terça-feira, quarta-feira, quinta-feira, sexta-feira, sábado e domingo. Ei, para o baile tudo, parou tudo. As bruxas olham para ele. Quem é este desgraçado que vem para aqui estragar a cantoria? Que bruxas, não podem ouvir dizer o dia do Senhor. Que prémio se vai dar? Diz a bruxa-chefe. Vai cada uma arranjar o pau de urze mais grosso que tiver e trago para aqui. Olha, o compadre invejoso levou uma carga de porrada e veio para a porta toda imazelada, para não ser invejoso. Contratos com bruxidos? Ninguém os queira.

0: como é.
1: Como é, Graça?
2: Tem histórias?
1: Ah, olha, confesso que hoje estou meio ajojado. Não estou assim muito... Não tenho grandes histórias.
2: Está-se menos hoje?
1: Estou-se menos. Comecei o dia meio imantado e ainda não consegui arrebiar. Quando olhei para a minha pessoeta, estava a dar 8:30. Liguei o PEF para ouvir o posto do Pedro Silva e a menina Angélica. Eu gosto muito de ouvir-lhes de manhã. E percebi que o meu relógio está uma bêbara. Já era quase 9:00 da manhã. 9:00 da matina. Como tínhamos este programa, tive que me levantar e aviar para correr para a rádio. Olhe, cheguei mesmo na hora. Mas quase apatanhava uma besoira que fizeram lá embaixo a meio do caminho. Que diabo. Ir a riba dos pés, a meio da avenida, é uma grande baixeza. Ou então, como dizia uma senhora que conheci, uma baixa acesa.
2: Ah, baixa acesa é maior. Portanto, quem fez isso devia levar um chá de marmoleiro, não é? Não se lembra destas
1: coisas? Um
2: chá de marmoleiro. Sim, não se faz isso.
1: Era um corretivo.
2: Era um corretivo maravilhoso. Porque, segundo a minha opinião, isso é entrar pela terra adentro, não é? Isto é mesmo um abuso completo.
1: Completo.
2: Sim, ora, senhora, muito bem. Sim, senhor.
1: Hoje ficamos por aqui, não é verdade?
2: Sim. Para a semana haverá mais,
1: se Deus quiser.
2: Antes de irmos férias, sim, que a gente está a precisar, Luís.
1: Tá.
2: E os nossos ouvintes também,
1: deixar
2: ouvir a nossa voz.
1: Os nossos ouvintes estão a precisar de algum descanso. Sim, senhora, havemos de voltar então na próxima
2: Deus
1: semana.
2: Quiser. Sim, quiser. Senhor.
1: Muito obrigado ao Daniel e aos nossos ouvintes por terem estado connosco. E Graça, até para a semana.
2: Até para a semana, se Deus quiser.
1: Muito obrigado.
2: Obrigada.
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1: Eu sei que eu tenho um jeito meio estúpido de ser e de dizer coisas que podem magoar e te ofender. 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

0: Meditando o Evangelho com o Padre Paulo Sérgio.
1: Enquanto Jesus fala à multidão, dizem-lhe que a sua mãe e os seus irmãos o procuram. Então Jesus responde com uma frase surpreendente: quem faz a vontade de meu Pai que está nos céus, esse é meu irmão, minha irmã e minha mãe. Jesus não diminuiu a importância de Maria. Pelo contrário, revela o motivo da sua grandeza. Ela tornou-se a primeira discípula, porque escutou a palavra de Deus e a viveu de todo o coração. O Evangelho lembra-nos